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0: Alô?
1: É dos Garotos de Ouro?
0: Sim, pois não.
1: Eu queria falar com o Victor, o cantor do Vucu Vucu.
0: Sou eu, pode falar.
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Tá maravilhoso, mas eu quero ouvir um pouquinho mais forte. Vamos lá? 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

0: agora eu quero convidar meu grande amigo Newton Ferreira pra cantar comigo nessa música campeira, companheiro. Sangue de Ordeiro, abre o peito, parceiro.
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1: 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Mas que buraquinho, Sidney. Agora tu vai dar uma tocada que eu vou dar uma com o vento. Uma dançada, né? 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
2: Mas claro, girou a velha.
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0: Muito obrigado.
1: Para que o Rio Grande não se esqueça de um grande missioneiro e um dos baluartes da música missioneira, nosso querido e saudoso irmão Senair Maiká. E que este rio de infância percorra as veias de todos vocês e vamos beber da seiva pura do Rio Uruguai.
0: Vamos lá!

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0: 4:58.
1: Aquele que habita no esconderijo do Altíssimo, à sombra do Onipotente descansará. Direi do Senhor, Ele é o meu Deus, o meu refúgio, a minha fortaleza, e nele confiarei. Porque Ele te livrará do laço do passarinheiro e da peste perniciosa. Ele te cobrirá com as suas penas, e debaixo das suas asas te confiarás. A sua verdade será o teu escudo e broquel. Não terás medo do terror da noite, nem da seta que voa de dia, nem da peste que anda na escuridão, nem da mortandade que assola ao meio-dia. 1.000 cairão ao teu lado, e 10.000 à tua direita, mas não chegará a ti.

clareia o dia da pampa. 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É o gado gordo que berra, remoendo a grama no campo. A pionada da estância, namorando a estrela d'alva, beijando a pomba de prata. Em cílios Aine e Delepata, vai repontar esse dia, com garra e com valentia, desbravando serras e matas.

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Senhor, aqui estou para lhe agradecer por mais um dia, pela minha vida, pela minha saúde, pela minha família e pelo meu trabalho. 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Obrigado.

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Você está ouvindo a Sentinela Campeira, nós vamos levando para você a boa música, bem gaúcha, bem galponeira, bem campeira. Nós vamos fazer um sorteio hoje, né? Vamos fazer um sorteio hoje de uma cuia. Tenho três cuias para sortear ali, vou sortear uma de cada vez. E trazer para você a oportunidade de tomar um chimarrão gostoso com uma cuia pequenininha, pouca erva, né? Eu tenho três cuias ali que eu vou sortear a partir de hoje. A partir de hoje nós vamos sortear três cuias. Conforme as ligações, a Marilei já ligou, né? Umas cuias pequenas. Você chega e escolhe qual que você quer. As três que eu vou deixar aqui na sentinela, bem exposta aqui. O ganhador do dia tem que vir no dia buscar, né? Tem que vir no dia buscar. E aí a gente já faz a entrega, né? Isso mesmo, umas cuias pequenininhas, boas. Não é tão pequena e nem grande também. É pequena, são pequenas. Econômicas, né? As cuias chamadas econômicas são as cuias pequenas. Que hoje em dia, né, o chimarrão fica bom com a cuinha pequena, com certeza. Um abraço, nossos amigos, bom dia pra você. A Marilei já tá concorrendo, já pediu música, né, Marilei? Aí está então, olha só. Chega aí, Oscar Ancho, cativo do meu bem querer. Pedido musical, eu toco, claro, bom dia.

Isso aí pra você, a boa música bem gaúcha, né? Isso mesmo, vamos levando pra você que começa o dia de bem com a vida, barbaridade. Trago o nosso clube do ouvinte, nossos parceiros do chimarrão, aos que mateiam conosco de manhã cedinho. Vai aquele abraço, bom dia. José Costa é nosso clube do ouvinte. Bom dia, José. Bom dia, nosso amigo do chimarrão. Tá mateando conosco, é clube do ouvinte, parceiro que mateia conosco nas madrugadas. Um abraço, amigo. Bom dia, bom dia. Bom dia, parceiros. Vamos trazendo para você a boa música. Quem mais clube do ouvinte por aqui? O José Antônio Contessa também é clube do ouvinte. O tio João, né, tio João? Tá levantado, João? É, vamos mandando um abraço também. Martinho Gomes de Almeida na Vila Nova. Bom dia, seu Martinho. Bom dia, nosso amiguinho do chimarrão. Paulo Ricardo Santos também lá na Boa Vista, nosso clube do ouvinte, nosso parceiro. Tá mateando conosco. Perilo Viana Correia, a Luciane, o Vicente, são parceiros que mateiam com a gente. Bom dia. Bom dia, tá aí para você então, nós vamos sortear uma cuia hoje, uma é das três que nós temos para sortear, vamos sortear uma cuia hoje, das ligações que tiverem hoje, né? As ligações que tiverem hoje, a gente vai pedir do musical e a gente já aponta o nome aqui para sortear no final do programa, tá certo? Um abraço, bom dia para você que tá ligado conosco. Bom, chegando com mais música, claro, a boa música do Rio Grande, Uma Flor Que Conheci, irmãos Bertucci, chegam aí, bom dia.

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Nessa vaneira bonita, estamos levando pra você a boa música do Rio Grande. Isso mesmo, engarupado. Eu mando um abraço pros amigos aí que estão ligadinhos conosco. Sérgio da Silva, lá no Rincão dos Pintos. Um abraço, nosso amigo Sérgio. Bom dia, Clube do Ouvinte. Também seu Oswaldo Vitti, nosso parceiro do Chimarrão, Mateia conosco. Bom dia. E Clube do Ouvinte também, o Renê Garcia e o Ione Garcia no Passo do Leão. Bom dia, nossos amigos do Chimarrão. Clube do Ouvinte, parceiro que mateia com a gente nas madrugadas, Ney Anchetas, Enêvolos, Gustavo, no sítio Água Benta. Um abraço, nosso amigo, bom dia. Santo Antônio Minucci Brook, também é nosso Clube do Ouvinte, bom dia. Santo Antônio Minucci Brook, parceiro que mateia com a gente nas madrugadas. É isso mesmo. Cedito, Cedito está de pé calçado, chimarrendo. Um abraço, nosso amigo. Também Clube do Ouvinte, Tânia Rosalina Mazuí, o Coca, lá no Cerro dos Teles. Um abraço. Bom dia, nosso amigo. Valdeci Gripa, ali no Sanga da Benta, ali, né? Este mesmo, o armazém do Gripa ali. Um abraço, bom dia. Ilma Cortelina Trombini também é Clube do Ouvinte, bom dia. E também Aladino Corsini, nossos parceiros do Chimarrão. Coraldino Silveira, nosso parceiro, está mateando conosco também, Clube do Ouvinte. E também amigo do Chimarrão, Wilson Soares Funk, lá no Cinamomo. Bom dia. Ele aprende a companheira, a Roseli, um abraço, bom dia, nosso amigo. Alcides Gomes Lopes, também nosso Clube do Ouvinte, bom dia. E também Joaquim La Roque de Quadros, também nosso Clube do Ouvinte, bom dia. E Adalberto Mazei Machado, Maria Martins, também são Clube do Ouvinte. Nossos amigos, vamos chimarreando junto, levando para você a boa música do Rio Grande, isso mesmo. Vamos prosseguir nossas maneiras bonitas, claro, bom dia.

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2: Olá, muito bom dia, São Francisco de Assis. Muito bom dia, queridos amigos e amigas, ouvintes da Sentinela. Quinta-feira, hoje é quinta-feira, dia 13 de agosto. Menos mal que caiu quinta, né? 13 de agosto, não é sexta. Saudando a todos, saudamos o colega de bancada. Bom dia, filho. Bom dia, Pedro.
3: Muito bom dia, pai. Muito bom dia, Valdevi. Muito bom dia a todos os ouvintes da Rádio Sentinela Pampeana e também do programa Sala de Notícias. Estamos iniciando mais um informativo da sua manhã aqui pela Sentinela, Valdevi.
2: Muito bem, Pedrinho, e vamos imediatamente trazendo no quadro de abertura a previsão do tempo.
3: É isso aí, previsão do tempo, começando aqui no Sala de Notícias, um oferecimento do Mercado do Negrão.
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3: Muito bem, previsão do tempo iniciando aqui no seu rádio. A gente começa com o site Metsul Meteorologia, que marca nesta quinta-feira mínima de 13, máxima de 17 graus, com ventos chegando a 24 quilômetros por hora e 6 milímetros de chuva, é o que marca hoje em São Francisco. Na sexta-feira, amanhã, teremos mínima de 13, máxima de 17 graus, com ventos chegando a 13 km por hora e sem previsão de chuva. No sábado, mínima de 14, máxima de 24 graus, com ventos chegando a 14 km por hora e 4 milímetros de chuva. Vamos agora ao site Climatempo, que marca nesta quinta-feira, mínima de 13, máxima de 17 graus, com ventos chegando a 12 km por hora, umidade do ar em 83% e 96% de chances de cair 12 milímetros hoje. Amanhã, mínima de 13, máxima de 18, sem previsão de chuva. E no sábado, mínima de 14, máxima de 23 graus, com previsão de 1 milímetro de chuva. Esse é o site Climatempo, fazendo um comparativo com o Metsu. A instabilidade permanece no Rio Grande do Sul ao longo desta quinta-feira. A quinta-feira será mais um dia de instabilidade no Rio Grande do Sul, conforme a Metsul. O dia terá muitas nuvens no estado, com céu encoberto na maior parte das cidades. Em momentos diversos, o céu se abre especialmente no oeste, noroeste e norte do território gaúcho. A chuva aparece em todas as regiões gaúchas, ao menos em parte do dia, com precipitação mais persistente e maiores volumes entre o centro e o nordeste. A possibilidade de temporal isolado existe no norte gaúcho, devido à atmosfera aquecida. No sul do Rio Grande do Sul, o dia será todo frio, com pequena amplitude térmica e máximas baixas. Em Uruguaiana, mínima de 13, máxima de 16. Em Alegrete, mínima de 12, máxima de 16. Em Santiago, mínima de 13, máxima de 16. Em Santa Maria, mínima de 13, máxima de 15. E em Porto Alegre, mínima de 13, máxima de 15 graus. 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
2: Muito bem, 7:12, 7:12, depois da informação sobre o tempo, continua chovendo, né? E parece que chove mais, porque o clima está para isso. Vamos à pauta das demais informações. Mulher encontrada no Rio Uruguai. Fato acontecido em São Borja, na região fronteira oeste do nosso estado. Cristina Juraci Rodrigues, de 50 anos, foi encontrada sem vida nas águas do Rio Uruguai na manhã de ontem, dia 12 de agosto. Os bombeiros localizaram o corpo, Brigada Militar, Polícia Civil e SAMU também atenderam essa ocorrência. As circunstâncias da morte ainda estão sendo apuradas. Uma mulher, então, foi encontrada no Rio Uruguai, é identificada, a investigação está em andamento. Pedrinho.
3: Muito bem, Valdevi, vamos seguindo aqui na pauta das informações. O alto número de eleitores indecisos chama atenção nas pesquisas. Pesquisas eleitorais têm mostrado que o número de indecisos em relação às eleições de outubro é elevadíssimo. Na Genial Quest, sobre a corrida ao Palácio Piratini, no primeiro turno mais recente, por exemplo, que fez 1.104 entrevistas entre os dias 24 e 28 de julho, 31% dos eleitores não sabem em quem votar. A margem de erro é de 3 pontos percentuais e o nível de confiança do levantamento contratado pelo Banco Genial é de 95%. Já a pesquisa Veritá mostra que 34,3% dos eleitores estão indecisos em relação ao primeiro voto para o Senado e 37,9% para o segundo. Foram ouvidos 2.020 eleitores entre os dias 7 e 11 de julho. A pesquisa, que foi uma iniciativa própria do Instituto, tem uma margem de erro de 2,5 pontos percentuais para mais ou para menos, com índice de confiança de 95%. A estatística e professora Juliane Silveira Freire da Silva explicou que a pesquisa eleitoral é um estudo amostral que busca retratar como está distribuída a intenção de voto do eleitorado no momento em que as entrevistas são realizadas. A entidade ou empresa responsável pela realização precisa registrar a pesquisa no sistema PESC-ELE do TSE, com antecedência mínima de 5 dias da divulgação dos resultados. Nesse registro, constam informações como quem contratou a pesquisa, a metodologia utilizada, o plano amostral, o tamanho da amostra, a margem de erro, o nível de confiança, o período de coleta e os critérios da seleção dos entrevistados, apontou Juliane. Então, está aí, Valdevir. Alto número de eleitores indecisos chama atenção nas pesquisas. E como que não vai estar, né? Não temos um bom candidato em nenhuma das partes, quase, né? Somente para deputado federal, estadual. E olha, senador, ali a gente tem bons candidatos. Ali. Né? O resto a gente está penando para escolher. Eu, particularmente, não sei quem eu voto, né? Nas primeiras vezes que ele não tem nada que preste concorrendo a cargos aí de alto poder, né? Como o governador, o presidente da república, principalmente o presidente da república, né? A tristeza é muito grande no Brasil inteiro, Valdivir.
2: 7h17, olha a hora. É a hora certa aí para quem não pode perder a hora nesta manhã. 7h17. Anvisa manda apreender 12 produtos de limpeza. A lista inclui alvejantes, tira-manchas e outros. São 12 produtos proibidos. A Anvisa determinou a apreensão de 12 produtos de limpeza que estavam sendo vendidos sem regularização sanitária. As empresas responsáveis também não tinham autorização para fabricar esses produtos. A decisão foi publicada no Diário Oficial da União ontem, quarta-feira, dia 12. A medida proíbe a venda, distribuição, fabricação, propaganda e uso dos produtos. A lista reúne marcas famosas, né? A relação de alvejante natural e outros produtos aí que estão condenados. Tem que prestar atenção aí, são 12 produtos proibidos que vão sair do mercado. A Anvisa manda apreender 12 produtos de limpeza, Pedrinho.
3: Muito bem, Valdevir. E ontem a gente trouxe 104 mortos na Colômbia, agora dobrou esse número, né? O número de mortos por terremoto na Colômbia chega a 265, diz o presidente. O forte terremoto na Colômbia deixou um saldo de pelo menos 265 mortos e 3.494 feridos. A informação foi divulgada nesta quarta-feira pelo presidente Abelardo de Espriella. Este é o balanço mais recente quando se completa o terceiro dia dos trabalhos de resgate. O país já havia registrado um número considerável de vítimas em dias anteriores. O sismo de magnitude 7.4 que atingiu o oeste do país também deixou 496 desaparecidos e 11.347 moradias completamente destruídas. A situação levou a Colômbia a declarar estado de calamidade de emergência para lidar com a catástrofe, conforme declarado pelo mandatário, seu presidente. Está aí, Valdevir, mais que dobrou, né? O número de mortos de ontem para hoje. Ontem era 104, hoje é 265. Feridos ontem tinha 500, hoje são 3.494. Né? Ainda temos 496 desaparecidos, infelizmente, depois desse terremoto na Colômbia, que devastou o país, já tinha devastado a Venezuela, né? E agora na Colômbia. uma tristeza muito grande. Que Deus ajude essas pessoas.
2: 7h20, olha a hora. Hora certa aí para quem não pode perder a hora nesta manhã. 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Juiz, olha essa. Juiz aparece fumando, bebendo e dá problema. O fato aconteceu em Minas Gerais. Depois de aparecer fumando e bebendo durante uma sessão de videoconferência, o juiz Milton Lívio Lemos Salles gravou um vídeo acusando, sem apresentar provas, os tribunais federais e o ministro Alexandre de Moraes de corrupção. Também disse ser vítima de difamação pelas repercussões das suas imagens que estão na internet. O sujeito ainda criticou gastos com prédios de judiciário e se colocou à disposição para debates na televisão. Só que, depois de uma sessão dessas, tá ruim aí, hein? Tá ruim para ele. Um juiz aparece fumando, bebendo e depois dispara contra os tribunais. Lamentavelmente, isso é profundamente lamentável, a gente dizer que o poder judiciário hoje, se não está igual, está pior que os políticos. Os juízes já não têm mais credibilidade. E isso começa lá em Brasília. Os ministros, os grandes ministros, né? Agora aparece um juiz aí numa audiência, fumando, bebendo, né? Num estilo que não tem nada de convincente com a sua profissão. Poder judiciário se foi no Brasil, Pedrinho.
3: 7h22. Acho que tudo se foi no Brasil, né, Valdivinho? Eu não coloco mais fé nenhuma nesse país que está completamente perdido de cima a baixo, de ponta a ponta. Não tem mais honra, não tem mais... poucas coisas que prestam aí, até a população anda se perdendo aí na violência, não existe mais amor ao próximo, né? As pessoas que fazem o bem também viram vítimas, não existe mais nada que a gente tire do Brasil, né? E daqui a pouco nada que preste mais, vai virar aí um antro, infelizmente. Esse é o caminho que a gente está levando. Temos mais notícias aqui, Valdivi. Nesta quinta-feira, a Câmara aprova a PLP dos combustíveis com jabutis e trava para despesas do governo. A Câmara dos Deputados aprovou nesta quarta-feira o texto base do projeto de lei complementar que reduz a tributação sobre os combustíveis e estabelece benefícios a vários setores, além de uma trava para aumento de despesas da União. Os parlamentares agora analisam as emendas de plenário e posteriormente um destaque apresentado pelo Partido Novo. Inicialmente, a proposta tinha como objetivo apenas reduzir os impactos causados pelo choque no mercado internacional de energia em razão da guerra no Oriente Médio. Para isso, o texto estabelecia que em 2026 a redução da tributação sobre os combustíveis poderia ser compensada por meio do aumento extraordinário da receita da União com alta do petróleo. Entretanto, o escopo do projeto foi ampliado após um acordo da equipe econômica do governo Lula do PT com a relatora, deputada Marussa Boldrin, do Republicanos do Goiás. Com isso, foi incluída uma lista de jabutis, ou seja, trechos que não têm conexão direta com o tema original da proposta. Há benefícios para os produtores de etanol, para a produção de fertilizantes, para os minerais críticos e até para a Copa do Mundo Feminina de 2027. Nem tudo envolve gasto direto da União, mas há previsão de uma espécie de subvenção retroativa para os produtores de etanol no limite de 1,2 bilhões de reais. A renúncia tributária com adicional ao frete para a renovação da Marinha Mercante de 200 milhões de reais a 1 bilhão de reais por ano, de 2027 a 2031. E a possibilidade de adiantar até 3 bilhões de reais destinados à saúde e educação do Fundo Social de 2027 para este ano. Então, está aí, né? Câmara aprova a PLP dos combustíveis com jabutis e trava para despesas do governo.
2: Muito bem, Pedrinho, está conosco ouvindo a Sentinela lá em Manuel Viana, o Alex Luiz. Aquele abraço, Alex. Obrigado pela audiência. O Alex é filho do Protásio e da Vera, né? Protásio Xavier Santiago Luiz foi nosso colega aí na Câmara de Vereadores quando escrevemos a lei orgânica do município que está em vigor hoje. Ele abraço aí, Manuel Viana, nossos ouvintes. Ele abraço, Alex. Vamos a um primeiro bloco de apoiadores e voltamos na sequência com mais informação.
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1: Muito bem, 7 horas 46 minutos, 7h46, hora certa. 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
3: Muito bem, Valdevir, vamos imediatamente para a cotação do dia aqui no Sala de Notícias. Começando pela soja, a saca da soja hoje em São Francisco, segundo a ABC Cereais, vai sair por R$ 123. O trigo, a saca do trigo PH 78, saindo hoje em São Francisco de Assis por R$ 69. Para encerrar com o milho, saca do milho hoje em São Francisco saindo por R$ 58, Valdevir.
1: Muito bem, Pedrinho, vamos ao quilo vivo da vaca gorda nas referências regionais. No Alegrete, 11,33. Em Bagé, 10,97. Vamos à Cachoeira do Sul, no centro do estado, 11,39.
4: Buscamos Júlio de Castilhos, 10,97. Santa Maria, 10,97. Vamos agora passar por Cruz Alta e Juí e Joia, R$10,97. Fronteira com Uruguai, Dom Pedrito, 10,91. Santana do Livramento, 10,97. Santiago, R$10,97. São Gabriel, 11,40. Fronteira com a Argentina, São Borja, 11,50. E Uruguaiana, 11,20. Buscamos agora o gado a invernar. Cotação que inicia sempre com o preço da vaca magra, vaca de invernar, que está R$10 o quilo. Terneiras de 12 meses, R$14. Novilhas a 24 meses, R$13. Vaquilhonas a 36 meses, R$12,50. E os terneiros de 12 meses, R$15. Preços nas referências regionais. Muito bem, agora são 7h49, 7h49. 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

0: O líder do PT na Câmara publica foto ao lado de Mota no hospital e diz que está bem após AVC. O deputado federal Pedro Uczai, do PT de Santa Catarina, líder do Partido dos Trabalhadores na Câmara dos Deputados, publicou uma foto nesta quarta-feira ao lado de Hugo Mota, do Republicanos da Paraíba, e Jandira Fegali, do PCdoB do Rio de Janeiro, em cama de hospital. Na postagem, ele afirmou que apresenta quadro clínico estável após sofrer um acidente vascular cerebral. Na terça-feira, durante uma reunião do Colégio de Líderes, segundo a nota, o Kizai está consciente, em boa evolução clínica e sem comprometimento cognitivo ou motor, e permanece internado para a realização de exames complementares. O texto afirma ainda que parlamentar conversou por telefone com Luiz Inácio Lula da Silva, o presidente Lula do PT. Lula pediu ao líder para cuidar da saúde porque ele precisa estar bem para construir um mandato, liderar a bancada e ajudar na campanha eleitoral. Então está aí. Líder do PT na Câmara publica foto ao lado de Mota no hospital e diz que está bem após AVC, Valdevir.
1: Muito bem, Pedrinho. São 7h55, 7h55, hora certa. E para quem não pode perder a hora nesta quinta-feira, em Santiago, a Prefeitura Municipal anunciou início das obras de finalização de asfaltamento na Rua 20 de Setembro. O trabalho vai começar pelo trecho entre a 7 de Setembro e Alcides de Almeida, subindo o posto 27, onde estão sendo asfaltadas três quadras grandes. Ao mesmo tempo, as equipes trabalham na drenagem e nos remendos profundos entre a Assis Brasil e a BR-287. Conforme o secretário de obras lá de Santiago, os dois pontos fazem parte do mesmo contrato. Na parte mais próxima à BR, são seis quadras que ainda precisam receber o asfalto. O serviço inclui remendos profundos, drenagem e uma camada de asfalto. O contrato prevê ainda a pintura das faixas de segurança do eixo central, além de redutor de velocidade. O investimento gira em torno de R$ 2 bilhões com recursos do programa Pavimenta do Governo do Estado e contrapartida da Prefeitura. Não temos esse programa em São Francisco, né? Esse Pavimenta aí. Precisamos asfaltar algumas ruas da nossa cidade que estão precárias, hein? Precárias. A cada abertura de buracos aí pela Corsã, que são depois mal fechados, ficam cacurutos e está difícil o trânsito aí no centro da nossa cidade. É importante as nossas autoridades municipais, o prefeito, os vereadores, buscarem verbas desta natureza aí para a cidade de São Francisco de Assis. É preciso, Pedrinho.
0: A verdade é que se alguém colocar uma cidade aí na minha frente aí, com provas, que tem as ruas piores que São Francisco, leva um prêmio aqui do Sala de Notícias, leva uma coca aí. Só que tem que me apresentar provas, porque que eu conheça no Rio Grande do Sul as piores ruas, situação de rua. Por exemplo, vou dar um exemplo, tinha uma rua antiga ali, aquela que desce ali da Casa Rural ali, no nosso amigo Jefferson Pinheiro, até a Brigada Militar ali, ó. O pessoal não quer passar mais naquela rua. Aquela rua ali, não faz quanto tempo que não passa um rolo naquela rua ali pra ajeitar ela, deixar parelho, né? Cada rua que Deus o livre, a rua ali da Rádio Difusão Assisense, né, da Praça de Baixo, outra rua que está terminada, e são ruas antigas, Valdir, que eu tô falando aqui. Não é rua que a Corsã mexe toda hora. E não é rua de chão. Tem rua aí de chão que o pessoal não consegue sair dia de chuva. Nós estamos em 2026 e não conseguiram calçar todas as ruas da cidade ainda. Né? Tem gente que vive aí no atoleiro ainda. Como se vivesse nas cavernas.

0: tem que pagar os impostos também. Da mesma forma que o riquinho do centro. Né? Que o, e o pobre do, dos bairros também tem que pagar. E o riquinho do centro paga ali, mas tá com as coisas, Valdivir. Então a gente fica muito triste com a desigualdade. Isso é desigualdade. A gente vive desigualdade em São Francisco. Não, não estamos isentos da, da desigualdade. E mais do que isso, é todos os assisenses, os 17 mil, ter que sofrer com ruas precárias. Arrebenta o carro de todo mundo. Tem gente aí, dia de chuva, vou dar um exemplo, dia de chuva. Não sei se estão guardando ou recolocando. Ali na frente da Brigada Militar, Valdevi, desce tudo os, o... paralelepípedo. É paralelepípedo, o nome da, da pedra, né? É. Desce tudo pra lá, da 13. As ruas não, elas... O pessoal tá ligando aí, a gente não vai atender, tá, pessoal? Agora a gente tá falando, tá no ar. Mas... é, desce tudo pra lá, Valdevi. Como se a rua tivesse frouxa. Não tá nem... sabe, a rua tá só colocada ali em cima de uma terra, umas pedrinhas. É como se fosse isso. O que que tá acontecendo? A gente tem que cuidar. Daqui a pouco passa esse prefeito que tá e vem outro e a cidade tá destruída. É assim? É assim que se leva? Ah, não, eu não vou fazer. Eu vou deixar que o outro prefeito se vire. Aí vem outro, eu vou deixar que o outro se vire. Aí não vai ter prefeito pra se virar. Não vai ter cidade. Cidade já tá uma porcaria. Tu imagina se terminar mais com a cidade, com as ruas, com o lixo, com os cachorros, com a saúde. Tudo tá ruim. O que que tem de bom em São Francisco, Valdivir? Me diz o que que tem de bom hoje em São Francisco. Se nem as ruas estão boas, não tem nada de bom.
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1: Muito bem, quadro Terceiro Tempo. Depois de alguns dias, Felipe Cruz, domingo foi passar o Dia dos Pais com seu pai em Santa Maria, não pôde aparecer. O pessoal já estava apavorado aí que o Felipe Cruz não aparecia. Mas ele tá aqui, tá entre nós. Bom dia, Felipe Cruz.
2: Bom dia, Pedrinho. Bom dia, Valdevi. Bom dia aos ouvintes, né?
3: Bom dia, Felipe.
2: Deu dois programas aí sem, né? Duas semanas, acho. Uma semana sem quadro.
1: Deu histeria coletiva.
2: Já deu histeria coletiva aí, mas estamos de volta aí, tamo junto. Não aconteceu nada, gente. Nós estamos aqui, né? Estamos aqui para fazer aquela resenha, né? Só simplesmente...
1: O pessoal já tava a botar o Carlinhos no lugar do Felipe
2: aí. Olha aí, ó, já tinha até... Já ia até me trocar. Grande Carlinhos, hein? Mas estamos de volta aí, estamos nativo aí. Mesmo, né, que quase não cheguei aqui, porque olha, as estradas de São Francisco de Assis, meu querido...
1: Que maravilha.
2: Até a noite, se continuar chovendo e garoando, estão inandável. Inandável.
1: Não, é intransitável.
2: Não, a minha é inandável.
1: Inandável.
2: Que nem de a pé, vai. Mas é isso aí.
1: Tá feia a coisa, Felipe?
2: Ali, tá feia ali pros lados ali. Ali tem um... É um pedaço da estrada.
1: Faz uma denúncia aí, então. Faz uma denúncia.
2: É um pedaço da estrada que é muito baixo ali na frente do silo da Nova Veneza.
1: Uhum.
2: E...
1: Nosso amigo Renan, bom dia.
2: Isso.
1: Um abraço.
2: E acaba descendo toda a água ali, ó, que vem lá do lado do Fazenda Branca, que vem de cima lá do Negrinho, ali da sede do Negrinho, lá do Parque de Exposição, tudo ali. E ali acaba fazendo uma piscina, Pedro, mas uma piscina, um rio mesmo, vira um açude de mais de 80 centímetros de água.
1: Como é que vai passar, da água. Né?
2: E eu enfiei o carro dentro disso daí, pra quem não sabe, né?
1: E ficou.
2: Não, graças ao bondoso Deus, foi Deus que fez eu passar dentro com água entrando nos pés do carro, tudo, né, molhando.
1: Deus é
2: Mas
1: grande.
2: É pra te ver, só Deus mesmo. Então, uma situação bem, bem delicada ali, que ali vai ter que ser erguido de pedra ali, coisa, né. Tá aí um recadinho até pra prefeitura aí, que, né, pra quem diz que ali não é importante mexer, que é só 3 km ali, porque não mora muita gente.
1: Mas não, iam tá asfaltar ali, né? Ali, Felipe.
2: Ah, iam, né, eu acho. Iam do verbo, talvez...
1: Tu tá louco.
2: Mas é isso aí, né? Então...
1: Mas pelo menos uma ajeitada.
2: Ah, né? Mas não sei.
1: Por
2: sei,
1: favor,
2: a gente
1: né?
2: Sabe que é difícil aí, do jeito que tá. E agora com essas chuvas marcando muito temporal pro Rio Grande do Sul, né?
1: É.
2: Até o caçador aquele de tornado, tempestade,
1: ah,
2: Red Time, né? Vai estar aí no Rio Grande do Sul. E é um dos mais famosos do mundo aí pra
1: sabe
2: ter
1: se ele
2: noção,
1: vai
2: estar né?
1: Tá aí, é porque ele sabe de alguma coisa.
2: Com certeza, e é um dos mais famosos do mundo que tem o seu carro monstro aquele, né? Pedro?
1: Já chegou carro a ver, que né? Vai nos tornados.
2: Exatamente. E ele vai estar no Rio Grande do Sul, Santa Catarina e Paraná, tá desembarcando.
1: Procurando,
2: aí,
1: né?
2: Por causa desse Super El Niño, né?
1: É.
2: Que tá acontecendo. Então tem muita chuva pra vir, muito vento, muito granizo. Que Deus tenha misericórdia de todos nós, né? Das pessoas aí que estão perdendo suas coisas, igual na Colômbia.
1: Pelo menos das pessoas boas, né, Felipe?
2: Exatamente.
1: Pelo menos tenha misericórdia das pessoas
2: exatamente.
1: Boas. Ruins eu não quero que tenha misericórdia.
2: É,
1: né?
2: Isso aí,
1: velho. Felipe Cruz, vamos falar sobre futebol, cara. Nem vou falar, né? Mas teve o sorteio da Copa do Brasil, Valdevi Maciel. E tem 3 clássicos.
2: Sim.
1: Só que tem muitas camadas esse sorteio aí, Felipe Cruz. Eu queria que tu falasse um pouco sobre o sorteio, hein?
2: Cara, um sorteio batizado, né? Tá todo,
3: não, não
2: todo
3: foi
2: Brasil...
3: sorteio, né?
2: É, todo o Brasil
1: eu te
2: falando.
1: Mandei o vídeo da mulher mexendo o pote?
2: Sim, sim. Aquele foi o do ano passado, né? Aquele vídeo. Mas não. O mesmo sorteio
1: o mesmo...
2: saiu na
1: não,
2: TV,
1: não, não.
2: Né?
1: O vídeo desse ano.
3: Desse ano.
2: Também?
3: Desse ano.
1: O Neto fez uma denúncia, né?
2: Sim, porque o Neto fala também do painel, né? Que tá o Grêmio e o Inter, o Galo e o Cruzeiro.
1: Tá todo mundo.
2: O Santos e o Coisa.
1: O Vitória e o Vasco.
2: O Vasco.
3: Sorteio, isso em razão do sorteio, que ficava uma pedra no meio lá, e eles rodavam todos e tiravam aquela
1: cara,
3: meias.
1: Como são burros, cara. Eles
2: depois
1: começaram o painel,
2: lá
1: Bahia, eles
2: fizeram... lá da mulher. Incrível, quem ganhou foi minha mãe, a TV, a mulher pegando o bilhetinho de dentro de...
1: Os caras fizeram... Os caras conseguiram, Felipe. Fazer um sorteio e antes do sorteio eles botaram os times ali na
2: isso,
1: tela.
2: É o que eu tava tentando
1: na entrada do sorteio eles botaram os times na tela. Ajeitados, os confrontos já. Aí os caras chegaram e falaram, será? Será? 5 minutos depois estavam ali os confrontos certinhos, só botaram um X. Só botaram um X no meio dos times.
2: Exatamente. Eu falei pra todo mundo que falava comigo lá no texto lá do meio-dia. Sobre antes de sair esse sorteio, eu digo que vai dar Grenal, porque um tem que cair já na Copa do Brasil, não é vantajoso que um do Sul os dois cheguem na final e dividam o dinheiro, porque querendo ou não, 80 milhões para um lado, 40, porque dá quase para o outro, 30, alguma coisa. Sim. Assim. É um dinheiro que vai para o Sul ali, os times já pagam uma dividazinha, ou já compram outro atleta, você reforça. Então, provavelmente, vai dar Grenal agora, que tu já tira um, a expectativa de um já era, um já tá fora, entendeu? Isso aí só não sabemos quem ainda. E é sempre assim. Aí, e outra coisa, botar no lado do Cruzeiro, né, também. E o Palmeiras ficar com o lado mais fraco, querendo ou não, porque não, o Palmeiras vai passar pelo Santos.
4: É, e é clássico. Só que daí eu tava vendo ali, ó.
2: Vai passar pelo Vasco ou a vitória da Barbados.
4: O porquê desses jogos, Felipe, todo mundo sabe o porquê, né? Se tu vendesse quatro jogos que não fossem clássico, tu vendia menos.
2: Sim.
4: Com três clássicos regionais no meio, qual canal de TV que não quer passar? Um Grenal, um clássico mineiro e um clássico paulista.
2: É, que aquele clássico paulista ali é.
4: Mas é fajuto, clássico, né? Não interessa. É,
2: eles falam, eu não confio. Não
4: interessa, é clássico.
2: É. O BH ainda
4: é. É clássico e só o que não é clássico é Vasco e Vitória.
2: Pois é.
4: Então, três clássicos regionais. Né? Quem que não quer, qual canal de TV que não quer vender seus direitos e ganhar uma grana violenta em cima?
2: Pois é, né? Patrocínio.
4: Então foi, né? Por isso. Foi por isso que foi feito. Tudo é já feito daquele jeito ali, filho.
2: Mas, Pedro, voltamos, então está com a zero. Eu sei que é feito desse jeito. Infelizmente é só o dinheiro, nada mais.
4: Só o dinheiro,
2: porque
4: sempre.
2: Porque se
4: foi.
2: Um sorteio é feito de verdade, num montão de porcaria. Desculpa a palavra, umas porcarias de umas bolinhas igual. É. Da mesma cor, do mesmo peso que tu sacode e pega. Eu jogo e não dá Grêmio e Inter ali. Vai dar um Grêmio
4: a
2: e
4: chance,
2: Atlético Mineiro.
4: Viu a chance de dar?
2: É.
4: A chance de dar o...
2: Não.
4: Esses quatro confrontos era 0,75%. Não era nem 1%.
2: Tá, e aí quem é que ganhou dinheiro? Não sei se teve nas bets ou não. Deve ter tido
4: tem,
2: o confronto.
4: Não tem bet
2: de
4: confronto.
2: Não sei se alguma tem.
4: Não tem bet de confronto. Quem ganhou dinheiro foi os canais de TV, de transmissão, que agora vão ganhar muito dinheiro vendendo três clássicos. Né?
2: Mas agora nós temos que falar a verdade. Quem é que tá mais preparado para esse Grenal? Eu vou falar a verdade, que é o Internacional no momento. Por quê? Não estou jogando a responsabilidade.
3: Você tem um esquema aí.
4: O Haaland! O Haaland tem um esquema.
2: Eu vou falar.
3: Olha,
2: que
3: se ele vai sair falando no Internacional.
2: Não, sabe por que é o Internacional?
4: Ele veio de vermelho hoje, pessoal.
3: Sim.
4: Pra quem não sabe, Felipe Gusta de
2: tô
4: vermelho.
2: Tô secando. Tô zicando tudo.
4: Não, mas.
2: Vamos falar futebolisticamente falando.
3: Futebolisticamente.
2: Entendeu? Futebolisticamente falando. Assim, ó, tem um grande problema aí que acontece, que é o Internacional veio numa vitória, né, contra o Cruzeiro, né, contra o Palmeiras.
4: No Cruzeiro, não.
2: Tá louco. O professor.
4: Flamengo.
2: Não, o Internacional vem do empate com o Flamengo.
4: É. Né? Empate com o Palmeiras.
2: Uma vitória contra o Corinthians e depois uma derrota contra o Corinthians deu um...
4: Classificação, né? Não interessa
2: a derrota. Uma derrotinha, mas eu digo... Mas um jogo bem jogado que precisou.
4: Não interessa a derrota, né? Interessa a classificação. Exatamente, e depois o empate contra o Palmeiras.
2: Que é o todo, né?
4: Mas agora vai jogar contra o Remo, que eu tenho medo do Remo.
3: Os dois que estão na ponta de cima, Flamengo e Palmeiras, empatando.
4: Eu não tenho medo do Flamengo, eu tenho medo do Remo.
2: Então, melhor deixa
4: porque
2: aí
4: o Internacional,
2: quem tá mais preparado pra passar é o Internacional.
4: O Internacional perde pra time pequeno e time grande faz um jogo difícil. Esse é o... É verdade.
2: É, por isso.
4: Mas Grenal não existe preparado, Felipe. Eu quero te dizer que não existe isso, ter
2: existe
4: preparado.
2: Porque eu tenho um mister que não conhece nada no outro lado.
4: Né? O que existe é um Bernabé copeiro ali que gosta
2: se
4: de
2: Grenal. Se eu tiver... São copeiro, Bernabé, copeirinho, tricolor.
4: E assim, ó, eu tenho Bernabé, um dado tricolor. Pra trazer pra ti, Felipe Cruz.
2: Não, me vem com as tuas histórias que nós estávamos batendo boca antes que não. O Fernandão era maior que o Jardel. Tu veio me aplicar não, essa, não.
4: É um dado que tu não pode desmentir.
2: Eu quero só ver o número de gols, só te falo.
4: É um dado realista.
2: Tu já diz ele pelo
4: gol. O Internacional, na sua história...
2: Isso que eu gosto de ouvir, pode falar.
4: Nunca perdeu mata-mata não regional contra o Grêmio.
2: Exatamente.
4: Esse é um dado que eu te trago.
2: Qual é a palavra aí que tu usou?
4: Não regional.
2: Não, mas antes...
4: Mata-mata?
2: É, porque que o Inter nunca...
4: Nunca perdeu o
2: nunca?
4: Mata-mata.
2: Ah,
4: nunca
2: perdeu. É só isso que eu queria ouvir.
4: Ah, tá.
2: Tá bem.
4: Não.
2: Então já estão, já passaram, então. Como diz no Pretinho Básico lá. Não, nós somos azarão, nós nunca perdemos. Vocês nunca perderam pra nós, já passaram. Beleza, isso aí que é bom. Já estão garantidos lá na semifinal contra o Cruzeiro, provavelmente, né? Mas é isso aí que eu gosto. Tu sabe que sempre tem a primeira vez, né? Ou não, né?
4: É.
2: Ou não. Ou continua o tabu, né? O Grêmio tinha um tabu muito grande. 2 anos conheceu o tal de Mirassol. E não... Era só chuva e chuva, sol,
4: e
2: nada, né?
4: E Grêmio te foi a matar.
2: Aí, entendeu? O que que aconteceu? Você foi o Mirassol.
4: E Grêmio hora, te foi a matar.
2: Uma hora você foi o Lamira, Lamirassuele.
4: É, e daí eu... E quando é que é o primeiro jogo, Felipe Cruz?
2: O primeiro jogo do Grenal vai ser algum, final de agosto. Aqui,
4: 26.
2: Né? 26, se não me engano. Depois é 3, né, de setembro. Ontem eu tinha visto só um segundo.
4: O primeiro jogo é no Beira-Rio, né?
2: É,
4: segundo jogo é na Arena.
2: Quinta, dia 27, às 8 da noite. No Beira-Rio.
4: Quinta?
2: É, numa quinta-feira. E depois, numa dia 3 do 9, né? O Grêmio Internacional, às 8 da noite. Né?
4: Uhum.
2: E o Grêmio joga agora contra o Atlético Mineiro no domingo, às 4 da tarde, fora, né? Lá. O Inter acho que tem 2 jogos em casa, né? Se eu não tiver enganado agora.
4: O
2: né?
4: Inter.
2: Que é bom, porque sai com... Fez 2 pontos fora, né? Nesses jogos aí, ó. E agora tem 2 jogos em casa pra poder fazer 6 pontos, né? Agora o Grêmio que não ganha fora de casa tem que correr de atrás. Porque tá todo mundo embolado ali naquela parte ali, debaixo ali. Não acha que agora nós estamos na Copa do Brasil, os dois ali. Vai feder a coisa pra quem não passar, meu querido. Entendeu? Tô eliminado pelo rival. Um vai ser eliminado pelo rival. Vai estar ruim no Campeonato Brasileiro.
4: E o Cruzeiro passa do Atlético?
2: Eu acho que passa pelo... Não, a gente é clássico também, né?
3: Olha, quem for eliminado na Copa do Brasil agora...
2: É, vai ter grande chance de cair.
5: É rebaixamento.
2: Eu acho também.
5: É feio.
4: Aí vai ser, aí você vai.
3: Vai cair a moral.
2: É, até porque assim, ó, o Grêmio tá, deve o horror de dinheiro, o Inter também. Né? Vamos por esses pontos. O Grêmio tem que estar contratando croata, pra te ter noção.
4: E o Inter e não sueco é Ibrahimovic, ontem, sabia?
2: Hã?
4: Não tá sabendo, né?
2: Suecão?
4: Vou trazer aí a nova notícia aí. O Internacional... É... Contratou, né? Está perto de anunciar aí o atacante sueco Niklas Eliasson.
2: Mas pera aí, não. É aquele que era que jogou no Grêmio?
4: Não. Niklas Eliasson estava no AEK da Grécia, né? Jogou já na Inglaterra, jogou em vários clubes aí da Europa.
2: Mas esse presidente do Grêmio, do Inter, deve estar conversando, de que, ah, vou trazer um croata, tu traz um sueco.
4: E aí ele jogava na seleção da Suécia, né?
2: Sim.
4: Jogou com o Ibrahimovic, né, esses caras aí. E é isso aí, Felipe Cruz. Essa é a notícia de hoje. O Inter contratou um atacante sueco.
2: E aquele cara que veio do Grêmio é o número 8, né? Diz que é um cara muito refinado enquanto tava olhando os treinos dele. Mas...
4: O cara que ele.
2: Esse
4: croata?
2: Croata, esse. Mas não se sabe, né? Se vai se adaptar no Brasil e tal. Porque
4: aqui,
2: porque
4: não
2: aqui
4: é
2: outra coisa. Agora começa o verãozão, né? O pega aqui pra capar,
4: não é,
2: né?
4: Não é Rússia, meu cara.
2: Quero ver ele jogar no gauchão, no charmoso gauchão, no Colosso da Lagoa.
4: Quero ver.
2: Às 4 da tarde, 44 graus, entendeu?
4: Lá no, dois quero voando com. No estádio do Zequinho do São José ali, que é
2: sintético.
4: Aquilo pegando fogo.
2: Dois quero-queres passando com
4: 59 com dois graus
2: Gatorade,
4: e meio.
2: Alcançando o Gatorade aí no Campeonato Gaúcho.
4: 59 graus e meio o gramado, assim, a chuteira pegando fogo.
2: Cachorro caramelo de socorrista tá
4: passando. Aí, parando aí o jogo por causa do cachorro na quadra.
2: É, não, eu quero ver o cara se adaptar a isso, né? É barbada jogar na... Barbada não, porque também é difícil lá nos invernão e tal.
4: Não, lá é ruim, né?
2: Mas assim, ó, Pedro... O que a gente tá falando sobre preparação, e isso aí não é frescura que eu tô dizendo. No momento, o fator internacional de talvez ter achado o jeito de jogar, que até os comentaristas estavam dizendo, que é o que qual é o jeito. O Internacional tenta se defender, faz a sua parte ali, né? Que é o gol, ou um ou dois gols, e tá conseguindo se defender. Jogando pelo contra-ataque, por exemplo, foi o Vitinho, né, que no último lance, acho que contra o Palmeiras, tem uma chance de tu olhar no lance ali que ele tá com a perna esquerda, nossa, fazia aquele gol, o cara batia gol de canhota, ela ia, não tinha ninguém.
4: Essa porcaria desse Vitinho,
2: gente. É um cara que talvez nós não perderíamos aquele gol ali no
4: bolado. O cara chuta da esquerda, azar, cara.
2: No nosso amigo Otávio, no Sacardi. Não perderia talvez aquele gol assim, sem ninguém ali.
4: O cara chuta, cara.
2: E o cara ganha 600, 500 mil, perdeu.
4: O cara chuta que o Vitinho ganha 600, o Vitinho ganha 1 milhão, meu.
2: Então, eu tô dando um exemplo, olha, 1 milhão. 1 milhão pro cara deixar 2 pontos fora, né? Porque era 2 pontos a mais pro Internacional.
4: Ridículo.
2: Então, Mas questão, que questão o Inter tava? Meio pressionado pra trás, o Palmeiras pressionando, pressionando daquele jeito, e o Inter se defendendo bem, sai por uma bola, era aquela bola ali da vitória, entendeu? A mesma coisa tá aconteceu contra o Corinthians, foi lá, fez dois gols no Corinthians, o Corinthians tentou dar uma pressão no Inter ali, quando o Inter se defendeu bem, depois soube jogar bem no, na Arena Corinthians ali, toma o primeiro gol aquele, mas não se desespera, continua se defendendo, sai lá o Bernabéu, um toque, né, que tem o Bernabéu, que é um cara que está sendo diferenciado no time do Internacional no momento. É.
3: São Bernabéu.
2: Que se ele não jogar qualquer um dos jogos ou tirarem ele, essa é a verdade, já decai o time do Inter em 30, 40%.
4: E aí
2: é
4: assim, ele. Felipe Cruz, Vijagra voltou.
2: É isso que tu disse que ele estava jogando bem, né?
4: Melhor jogador do Inter aí, melhor que o Bernabéu, inclusive. É, temos aí...
2: Ah, não sei se tem alguém melhor que o Bernabéu na atualidade.
4: O Maripan, né, Valdevir?
2: Mariposa?
4: Nosso novo zagueiro chileno, Maripan, que é um baita zagueiro. Tinha gente falando que ele era o Rogel 2.0. Mas não é, o cara é um líder, o cara é um bom zagueiro. Ele ajeitou a nossa defesa, que estava complicada. Agora ele e o mercado formam uma boa dupla de zaga.
2: Julgaria que o mercado já tem 100 anos, né? Quase. Né?
4: 40 anos o mercado.
2: É, pra te ver. E ainda é o mercado.
4: E tem
2: é
4: mais vontade que todo time.
2: Que todo time. É a mesma história que o Kahneman tá com quase 40, só que, tá afobado.
4: Só que o Kahneman não tá jogando o que o mercado tá jogando.
2: Não, tá afobado.
4: O mercado
2: tá...
4: é refinadíssimo. Tá mas louco. Mas é Seleção Argentina campeão do mundo. Titular na lateral direita. Isso aí que o pessoal não se lembra. O mercado é campeão do mundo pela Argentina, titular na lateral direita.
2: No 2022?
4: É. Não, na outra aquela. Mas.
2: Mas qual é a outra se a Argentina tem três títulos? Só de...
4: É a D22, olha.
2: Será?
4: É.
2: Puxa
4: é.
2: Aí, puxa aí.
4: Vamos puxar aqui.
2: Tá com o Google,
4: quando o Felipe fala alguma coisa.
2: Mas será que é o mercado? Não. Mas olha, eu não.
4: Não, eu até acho que não foi. Acho que foi aquela do Brasil. A Argentina e a Alemanha. Na final. Não foi campeão, foi a Alemanha campeã. Ah, era é? O mercado titular, eu acho. Mas vamos ver aqui, vou postar aqui.
2: Mas eu acho que não, eu acho que não, porque senão tu já teria comprado um troféu, né? Pra botar aqui na rádio. Que é o troféu Copa do Mundo, né? Do jogador jogar.
4: Ó, lateral. Gabriel Mercado jogou Copa do Mundo, Felipe Cruz. Vamos ver aqui.
2: Vamos saber, né? Vamos descobrir.
4: 2018 foi titular na... como lateral direito titular, tá? Todos os jogos na Rússia. Ele disputou partidas importantes e marcou um gol nas oitavas de final contra a França. E o Kahneman?
2: Como é que é?
4: Kahneman.
2: Mandou lembrança pra ti.
4: Traz a Copa. Traz a Copa do Kahneman pra
2: mim. Eu te disse que se ele tivesse ganhado o campeonato mundial, tu teria um troféu em cima da casa, Gabriel Mercado, o troféu.
4: Eu sei que tu teria. Na derrota de 4-3 pra França, o Mercado fez um gol. Na derrota.
2: Pra mim,
4: derrota.
2: Esse Gabriel Mercado aí, cara, tu tá confundindo ele. Eu, pra mim, ele é...
4: Ah, tá a foto dele aqui jogando na Argentina. Olha aqui.
2: Eu, pra mim, ele é um boteco, cara, e tu tá achando que ele é um Carrefour, cara. Tá trocando os nomes.
4: Tá, beleza.
2: Não sei, não. Tá, nunca beleza. Tinha visto.
4: Alô,
2: aí.
4: Alô, você que tá em casa, alô, pode pesquisar, alô. Pode pesquisar.
2: Alô, que o Google é manipulável ali.
4: Mas quem é que tem razão? Quem é que tem razão? É eu?
2: Ah, beleza.
4: Cara, eu me lembro do Mercado jogando de titular, antes dele vir pro Inter.
2: Não, capaz. É, o cara jogou, né?
4: Na Argentina.
2: É a mesma coisa que dizer. No mínimo, o mercado foi mais importante no mundo que o Soares também, né? Que passou pelo
4: Grêmio.
2: O
4: Soares tá jogando o Grêmio hoje?
2: Não, tá jogando.
4: Ah, tá, então desculpa.
2: Mas eu só tô querendo ter...
4: Ele largou do Grêmio, né? Desculpa.
2: Não, porque tu não valorizou. Tu, Baldassio, um montão de gente. Tem que ser louco velho, não sei o que é louco velho.
4: Meteu, eu falei, falta. Felipe?
2: É, eu sei que
4: tu viu como é que começa as fofocas?
2: É, não. Eu. Não, nos grupinhos por aí, tu anda falando mal do cara.
4: Como é que começa?
2: Não adianta falar mal da gente, a gente sempre descobre.
3: Começa em casa, pô.
2: Não é?
3: Começa em casa.
2: Não é? A gente sempre descobre as coisas e mata pau, não adianta.
4: A gente descobre.
3: A fofoca começa em casa.
4: A gente descobre.
2: Descobre, ó. Passa xerenga.
4: É.
2: É isso aí. Viu? E aí, cara, falando bem sério. Mas é o troféu, Gabriel Mercado, né?
4: Fina, da
2: pontinha fina, pontinha fina ainda. Ai, gurizada, não é fácil.
4: A resenha,
2: né,
4: tá louca.
2: A resenha é isso aí,
4: tá,
2: né,
4: mas
2: cara,
4: peraí. Tá...
2: Opa.
4: Peraí, temos outros assuntos pra falar também?
2: Temos.
4: Já que... Já falamos um pouquinho.
2: Só... 8:30.
4: Porque assim, ó, é dia 26, né? O primeiro jogo.
2: É.
4: Nós estamos dia 13. Então quer dizer que falta 13 dias.
2: Exatamente.
4: É?
2: Agora eu quero saber de uma coisa.
4: Não, peraí, vamos terminar esse raciocínio. Falta 13 dias, eu tô certo? Então nós vamos ter muito dia pra falar sobre esse Grenal.
2: Ah, sim, com certeza.
4: Então nós demos um pontapé inicial aí do Grenal.
2: Sim, sim, não. E tem outros jogos vem, ainda pra ver.
4: Que porque é, atenção, você que tava apavorado, Felipe Cruz não saiu do terceiro saiu. Tempo. Ele só foi passar o dia dos pais com o pai dele, entendeu? Então vai ter outros dias aí nós falando sobre esse Grenal aí.
2: Se Deus quiser.
4: E aí, segunda-feira, nós tava apavorado aqui, né? Cadê o Felipe Cruz? Cadê o Felipe Cruz?
2: A estrada, né, cara?
4: Tava na estrada. Mas aí, Felipe Cruz, e a AFA?
2: A AFA vem de 3 vitórias seguidas, né, Pedrinho? 9 pontos, aquilo que eu, um dia tu não veio também, eu e o Valdevi comentamos sobre isso daí, né? De fazer 9 pontos, né? Quanto muito empatasse um, mas ganhasse os outros. Mas igual a gente sabia que não que tinha grande possibilidade de ganhar os 9 pontos. E aconteceu. Sim. Bem treinada, bem trabalhada, a equipe toda com vontade, né, Pedrinho? Agora, focar. Acho que ainda tem 2 jogos, né, Pedro? 2 ou 3 jogos ainda, né? Se eu
4: tiver enganado. Não, tem 4 jogos.
2: 4, né?
4: Tem 3 fora e o último
2: em casa. E o último em casa. Então, ainda tem 12 pontos para disputar ainda. Pra poder ficar no geral. Quando é
3: o jogo, Pedrinho, do Grenal pra...
4: 26, né?
3: 27. Quinta-feira, dia 27, às 20 horas.
4: 14 dias aí.
3: É, e o próximo é no dia 3 de setembro.
4: 14 dias, então.
2: Aí, quase começando a Semana Farroupilha, né?
4: É.
2: Hã? Quase perto da Semana Farroupilha.
4: Vamos ser sinceros, né, Felipe? Agora vamos falar uma verdade aí que ninguém fala.
2: Sim, eu sei.
4: Muito linda, Semana Farroupilha. Ah, coisa boa, aquelas boy, aqueles bailes. Mas... Não tá dando mais, né, pessoal? O valor das coisas aí tá... Até vamos fazer um desabafo aqui, né? É, 80, 100 reais pra um baile?
2: É.
4: Então eu boto ali, tocar em casa e danço em casa. Eu não tô mais... Eu
2: é o Júlio, né? O Júlio...
4: Eu era ansioso, né? Sempre pela semana, falando, vai chegar, coisa boa. Agora não tem mais aquela... Porque tu vai se associar, por exemplo, numa entidade...
2: É.
4: Tu paga R$400.
2: Exatamente.
4: Né? E ainda tem que pagar uma ajuda pros ingressos, pra boia. Então tá complicado, tá tudo caro no nosso país. E não poderia ser diferente a Semana Farroupilha, né? Também vai ficar caro, porque o CTG tem que comprar comida, comprar carne. Também a gente não tira a razão, né? Mas fica caro igual, né? Não tem como a gente ficar feliz aí. E animado com a Semana Farroupilha chegando.
2: Pedro, vai dar gente, porque sempre dá, né? No crédito, no cheque, no boleto, no débito, no fiado. Mas, eu tava olhando o levantamento. Mas
4: vamos ser quebrar,
2: tava falando no Rio Grande do Sul.
4: Aí tem gente tirando empréstimo aí.
2: Porque assim, Valdevi...
3: Nas outras já aconteceu, né?
4: Pra Semana Farroupilha.
2: Nós estamos passando por um super El Niño na história, né? É. Vamos começar do princípio, já que isso envolve o esporte também, envolve
4: com
2: tudo.
4: Com certeza, envolve vida, tudo, né?
2: Envolve vida. Por quê? Estamos passando por esse Super El Niño, muitas casas destruídas, né? Muitos lugares com abaixo d'água também, né? Mesmo um dia pro outro, mas tapou d'água, perdeu o móvel e tal.
4: Tapa já era, né?
2: Tem muita chuva pra vir ainda, né? Tá começando, o setembro vai ser chuvoso, estão prometendo que até dezembro vai babar água, bem dizer como diz a palavra, babale água. É. E aí, nós temos sabendo que tem produção, né? Tem os caras que estão plantando melancia, tem os caras que vão plantar soja, vão plantar milho, sei lá.
4: E aí?
2: E aí, cara... Chega na Semana Farroupilha, Pedro, as pessoas fazem empréstimo, fazem isso, fazem aquilo pra ir. Aí um baile 100, 120 real, na hora 150 real, cento e poucos real, que já aconteceu.
4: É uma loucura, né?
2: O Brasil tá com custo de vida muito caro. Muito caro. Isso aí não tem quem... O cara que chegar agora e me dizer, pode ligar pra ir pra rádio agora
4: que
2: e me dizer.
4: Que tá bem,
2: David. Que tá bom. Tu pagar 40 e poucos real num quilo de guisado que 40? No Brasil.
4: 60
2: não,
4: pila.
2: Não, eu tô dizendo assim, ó. O salário mínimo, ó, eu vou até falar bem rapidinho. O Brasil tá pagando 54, 57 reais. Se quiserem fazer a conta, faço aí o salário mínimo por dia, tá? Quando chega no final do dia, 8 horas trabalhadas. Vamos botar por isso?
4: Tá.
2: Tu vai comprar um quilo de carne no mercado.
4: 56.
2: É.
4: Dois pila a mais.
2: Entendeu? Não, tu trabalha o dia inteiro por um quilo de carne boa, vamos falar a verdade. Não, é verdade. Vem com paleta e agulha, com osso aí, com,
4: não.
2: Com osso buco.
4: Guisado é 56.
2: Guisado top aí.
4: 56.
2: Tá, cara? Tu trabalha o dia inteiro pra comprar um quilo de guisado. Tu descobriu que o país deu errado nesses 20, 30 anos. É. Mas ninguém vê. E isso aqui eu tô desabafando, falando a verdade, como comerciante também.
4: Tem que comprar boia,
2: né? E como cara que quer ir também na Semana Farroupilha, eu também queria ir, entendeu?
4: É.
2: E agora não, os outros têm que ouvir também pra entender.
4: Nós estamos falando como cidadão.
2: Tem que entender que o país deu errado. Deu errado aí quando você idolatra o A, o B, o C, o D. E ninguém tem plano de governo pra
4: nada. A verdade, eu tava vendo uma retrospectiva de todos os presidentes do Brasil até hoje. a verdade mesmo, assim, é que nós nunca tivemos alguém que preste lá de presidente do Brasil. Até hoje, nós nunca tivemos um cara que prestasse sendo presidente do Brasil.
2: Todos eu acho que tem que devolver para a monarquia mesmo. Acho
4: todos
2: que
4: tinham
2: é
4: um problema, né, Felipe Cruz? Todos tinham um problema. E aí, quando a gente tem a chance de ter mais candidatos, fica lá o pessoal brigando por A e B. Só A e B. Não existe C, não existe D. Tem que ser A e B. A e B. E quem não for A e B...
2: Eu mesmo,
4: olha, Felipe Cruz, tu é C! Tu é um maldito! Tu tem que morrer porque tu não é dos nossos. Tu tem que brigar por A e B. A e B.
2: Ontem mesmo eu tava falando...
3: O grande detalhe, tu falou agora na monarquia, tá? Implantaram a república no Brasil com aquele slogan: ah, agora qualquer cidadão brasileiro pode ser o mandatário do país. Mas ele tem condições de ser?
2: Ah, pá. Exatamente.
3: Comandar um país, ele tem que ver se essa pessoa tem condições de ser. Ele fica lá 4 anos, faz um monte de bobagem,
2: exatamente,
3: estraga por 30, 40, 50 anos.
2: É,
3: e aí como é que fica?
2: E os que ficam,
3: isso vale para governador, vale para governador, vale para prefeito.
2: É para tudo.
4: Eu tava vendo ali, eu vou dar um exemplo que não é nada de... Sim. Eu não tô fazendo campanha, viu, pessoal? Mas eu tô vendo, eu tô dando um exemplo. Por exemplo, de três ali, que tinham pegado três candidatos ali, né? Que era o Renan Santos, o Lula e o Caiado.
2: Sim.
4: Era esses três ali que estavam fazendo um comparativo. Renan Santos fez 2 semestres da faculdade de Direito na USP e parou.
2: Cara, não tem nada, né?
4: Não tem nada.
2: Nem gerente do McDonald's foi.
4: Não tem nada.
2: Eu também.
4: O Lula,
2: bah.
4: O diploma dele é o dedo perdido na máquina lá de fazer ferro, lá na siderúrgica. Esse é o diploma do Lula.
2: E o Caiado é médico. É só tu tirar, né?
4: E aí tu vê dos três ali, o primeiro é o Lula, o segundo é o Renan Santos e o terceiro é o Caiado. Eu tô dando um exemplo, né, de um comparativo que eu vi agora no Instagram, sim. De escolaridade. O menos culto é o mais votado e o mais culto é o menos votado. Exatamente. Dos três. Esse é o Brasil. A gente quer o que não presta.
2: E o Flávio, acho que é advogado, Valdevista, se não estiver enganado, né? Formado, né?
4: Não colocaram ele nesse comparativo aí.
2: Até o Renan Santos, esse é um cara que tá muita gente falando, né? Ah, vou votar no Renan Santos, que ele é liberal, que não sei o quê. Só que ontem eu peguei um vídeo dele, do partido dele, pra te ter noção.
4: Uhum.
2: Ele falou, isso era pra todo mundo que tá ouvindo, ele falou assim, ó, tem um outro carinha que tá concorrendo a deputado pelo São Paulo, lá nesse movimento aí deles, aí nesse partido novo. Como é que é o nome do partido? Livre, não? Tem um novo nome no partido aí.
4: Ah, tem outro cara ali.
2: O cara falou assim, ó, agora a gente prende e julga, né? E não sei o quê. Mas quando nós tiver, nós vamos prender, matou. Prender, matou. Aí eu disse assim, o cara pergunta pra ele, entrevistador, como assim prendeu, matou? Daí o cara, que tu sabe, né, Pedro? Todo mundo tá... Tu não tá na risca de tu beber um dia de carro sem querer entrar dentro de uma casa ali, coisa, e bater num carro, todo mundo... Quanto já fizeram isso daí por aí? Mas o cara não pode ser condenado o resto da vida como prisão perpétua ou com isso daí. E aí ele disse, não, prendeu, matou. Eu digo, vai ser pra todo mundo. Olha a ideia dos caras que criam um partido que não tem escolaridade também, eu digo assim, é isso aí que nós estamos nas mãos. Aí vai estar 50 pilo quilo da carne, 100 e poucos no bairro, e a gente não entende por quê. Mas tem uma urna lá na frente que tu tem que olhar os planos de governo dos caras. Qual é os planos de governo?
4: O principal é parar de
2: idolatrar.
4: Ontem, por
3: outra
4: exemplo...
3: Outra bobagem.
4: Ah,
3: é que executa plano de governo?
4: Vou trazer uma notícia aqui, então, Quentuxo.
2: Os deputados, né? A Câmara.
4: Vou trazer uma notícia, Quentuxo, aqui, ó. Pra você, pra você, nosso ouvinte, que briga por direita e esquerda. Vou trazer uma notícia aqui pra você.
2: Eu sei que nós estamos...
4: A Polícia Federal, Felipe Cruz. A Polícia Federal, não sei se para quem assiste notícias, está fazendo uma investigação que envolve também um dos senadores, o Everton Rocha.
2: Não conheço.
4: O pessoal não sabe isso aí.
2: Quem é o Everton
4: Porque Rocha? Eu vou dizer para vocês, Lula e Bolsonaro são fantoches. O pessoal briga por Lula e Bolsonaro, mas eles não são nada, pessoal, eles não mandam em nada. Quem manda é o Senado, a Câmara dos Deputados.
2: Os cara, né?
4: Quem manda são os empresários, os banqueiros. Esses, mano. Eles
2: a dona Luísa Trajano.
4: O Lula e o Bolsonaro estão lá para ser fantoches. Aí aqui, ó. saiu uma imagem, até compartilhei no meu stories, quem quer ver lá, o meu perfil é público no Instagram, Pedro Maciel.
2: Ah, dos políticos junto, né?
4: Numa piscina quente, aquela esquentadinha. E que coisa triste. A gente brigando, né? A Mariazinha e o Joãozinho de São Chico, né? Do fim do mundo, brigando pelo Bolsonaro, pelo Lula, pelo PL e pelo PT. Olha aqui essa foto aqui, Valdevir Maciel. São 9 cabeças nessa foto, na piscina. E temos daqui do PT ao PL.
2: Viu?
4: É. Os comandantes do partido. Numa piscina térmica. Né? Esse aqui ninguém fala nada, né? Os caras tudo ali, ó, tranquilão, sem camisa na piscina.
2: Mas é isso aí, a política é isso aí por baixo dos
4: pés. Essa foto é uma foto oculta que foi excluída e foi pega na lixeira do celular do Everton. É, o Everton Rocha, que é o senador.
2: Ele é do PL?
4: O Everton Rocha é senador. Vice-líder do PT.
2: Zé.
4: No Sim. Senado, do PT. Então a gente tem aqui Arthur Lira, deputado federal pelo PP e ex-presidente na Câmara dos Deputados. Temos Willer Thomas, investigado na operação sem desconto, que apura fraudes contra aposentados do INSS. Sim. Alexandre Ramagem, ex-deputado federal pelo PL e ex-diretor da ABIN no governo Bolsonaro. Temos o Everton Rocha, senador e vice-líder do governo Lula no Senado.
2: Todo mundo junto.
4: Comando dos dois governos, pessoal. É. Isso aqui ninguém fala. O pessoal finge que não viu. O pessoal finge que não tá vendo.
2: Eu acho que nesse ano nós temos que votar no menos pior.
4: Elmar Nascimento, deputado federal pela União Brasil da Bahia. Paulo Aze, deputado federal pela União da Bahia também. Ângelo Coronel, senador pelo PSD da Bahia. Juscelino Filho, deputado federal pelo PSDB do Maranhão, e Efraim Filho, senador pelo PL da Paraíba. Temos do PT ao PL, Felipe.
2: De todos os partidos.
4: De todos os partidos.
2: Centrão aí,
4: os
2: bastante.
4: Os caras numa piscina, num hotel de luxo, numa piscina térmica, resenhando, cara.
2: Voltamos pro presidente do Grêmio, presidente do Inter, que querem se envolver em política, já se envolveram, já foram, tentou ser deputado, outro foi vereador.
4: Pesquisem sobre essa imagem.
2: Aquele Romildo é o presidente do PDT no Rio Grande do Sul. Por baixo dos panos, os bichos vão lá comer um churrasquinho junto, aí depois estão largando piadinho pro outro, fazendo as baixarias, deixando os clubes devendo pra Deus e o mundo, porque é isso aí que acontece.
4: Um abraço pro Benhur aí, ó, Felipe.
2: Ah, pegou muito
4: aí. O Benhur, nosso grande goleiro da África.
2: Não vai contar, Pedrinho, que tu perdeu pra mim no futebol na segunda?
4: Não vou contar.
2: O Darwin aqui tá falando que o partido do Renan Santos é uma missão esse.
4: A Vanessa lá do Sims ajudando a gente. O Zema é bacharel em administração, Romeu Zema.
2: Eu já tenho uma coisa a mais, né?
4: E aqui
2: mas tá com uma dívida no BH impagável também que fez, né?
4: Porque... o Benhur, o Ceará estão lá. Aí, todo mundo da AFA, um abração pros nossos atletas. Estão acompanhando aí o Sala de Notícias.
2: Estão ouvindo a nossa baixaria.
4: Também um abraço aí pro Luiz Fernando, a padaria Efraim. Agora o pessoal se animou,
2: mas é a verdade, Pedrinho. Tá todo mundo... Ninguém tem coragem de dizer o que nós estamos falando, a verdade aqui.
4: Não, a verdade não é essa, não é a coragem. O pessoal tem vergonha porque fica brigando por Lula, Bolsonaro, direita e esquerda. E aí quando aparece eles tudo envolvido em falcatrua, o pessoal fica com vergonha. Ah, mas eu briguei pelo cara, tio, eu não vou discutir. Eu vou defender esse cara até eu morrer.
2: Não existe isso daí, porque todo mundo sabe. Hoje eu acho que... Tem que ser o menos pior, cara.
4: Tu viu que o assunto bom, ele vai rápido, Felipe?
2: O Brasil tá...

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0: Bom dia, são 9h06, está começando agora pela Rádio Sentinela Pampeana, mais uma edição do programa Sentinela Comunidade. Hoje, quinta-feira, 13 de agosto de 2026. E a partir de agora, nós vamos até às 10 horas da manhã, trazendo a boa música e a informação para você que acompanha a nossa programação. Tempo nublado, neste momento, 13 graus em São Francisco de Assis. 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
0: 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Vamos começar o nosso programa trazendo os mateadores. Ela chegou.

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Paulinho Mocelin, lidando com a pecuária. 9:19, 9:19. A temperatura continua na marca dos 13 graus em São Francisco de Assis. E nós vamos conferir como fica. Previsão do tempo. Chegando a previsão do tempo aqui no nosso programa. Vamos conferir como fica o tempo em São Francisco de Assis. Tempo está fechado, tempo está nublado. Está com uma garoa fina, vamos ver agora como fica o tempo. Segundo a previsão do Climatempo, hoje, quinta-feira, nublado pela manhã com possibilidade de garoa, tarde de sol com diminuição de nuvens, noite com muita nebulosidade. Para hoje, marcando 2,9 milímetros, mínima 13, máxima 19 graus. Já a previsão para amanhã sexta-feira, sol com muitas nuvens e períodos de céu nublado, noite com pancadas de chuva. Para amanhã, 0,1 milímetro, mínima 13, máxima 18 graus. Sábado, sol com muitas nuvens e períodos de céu nublado, noite com pancadas de chuva. Para sábado, marca 0,3 milímetros, a mínima é 13, a máxima 23 graus. E para domingo, chuva forte de manhã, ainda chove no começo da tarde, as nuvens diminuem e o sol aparece. Para domingo, marcando 13,9 milímetros, mínima 18, máxima 28 graus. Essa previsão é segundo o Climatempo. Climatempo, então, marca para hoje 2,9 milímetros. Para amanhã, sexta-feira, 0,1 milímetro. Para sábado, 0,3 milímetros. E domingo, 13,9 milímetros. Já segundo a previsão da Metsul Meteorologia, Metsul Meteorologia marca para hoje, quinta-feira, chuva de 5,6 milímetros, mínima 13, máxima 17 graus. Amanhã, sexta-feira, sol com muitas nuvens, 0,1 milímetro, mínima 13, máxima 17 graus. Para sábado, chuva fraca, 3,6 milímetros, mínima 14, máxima 24 graus. E domingo, 11,6 milímetros, mínima 18, máxima 25 graus. Esta é a previsão da Metsul Meteorologia. Muito bem, 9:21, 9:21, vamos seguindo, trazendo mais música. Grupo Tradição, só hoje.

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0: 9:33, 9:33, ouvimos Os Matadores, Noites Vazias. Convite para bingo. A diretoria do Centro Comunitário Getúlio Vargas convida a todos para um grande bingo que será realizado neste domingo, dia 16 de agosto, na sede do mesmo, com início às 14 horas. Premiação: primeiro prêmio, 10 quilos de carne. Segundo prêmio, 5 quilos de carne. Terceiro prêmio, 5 quilos de coxa. Quarto prêmio, 5 quilos de carne. Quinto prêmio, 5 quilos de coxa. Sexto prêmio, 5 quilos de coxa e 5 quilos de arroz. Sétimo prêmio, 5 quilos de coxa. Oitavo prêmio, 5 quilos de coxa. Nono prêmio, 5 quilos de coxa e 5 quilos de arroz. Haverá ônibus fazendo itinerário do circular, partindo às 13:30, da frente da prefeitura. É neste domingo, dia 16 de agosto, tem grande bingo, lá no Centro Comunitário Getúlio Vargas.
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0: 9:34, 9:34, vamos com mais música. Na sequência, Grupo Camperismo, uma música nova, Bem-vindo ao Rio Grande.

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Lasse Chiquito e Bordoneio, Saudade. Agora são 9 horas 47 minutos. 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Vamos seguindo, trazendo mais música. Na sequência, Pancoso com Paulinho Mocelin.

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9:57, 9:57. 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Já no finalzinho do nosso programa, vamos agradecendo sua audiência e também os nossos apoiadores culturais. 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

0: 10 horas da manhã, mais 7 minutinhos. Isso aí, 10 horas da manhã, mais 7 minutinhos. 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Quinta-feira, dia 13. 13 dias do mês de. 13 dias então do mês de agosto de 2026. Assim a gente vai fazendo companhia pra você até as 11 horas da manhã com o programa Variedades. Aí nesta quinta-feira, então, um carinho especial e a você das vilas, dos bairros, do centro, do interior do município, a você que está sintonizadinha aqui na melhor, na minha, na tua, na nossa rádio Sentinela Pampeana e o programa Variedades. 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E aos nossos apoiadores aqui da programação, Dona Ilma Cortelini, bom dia. Alô, Celina, alô, companheiro Valdemar, aí no centro de nossa cidade. Dona Ione, seu Renê, lá no Pasto Leão. E a chuva, Dona Ione, parecia que aclarear um sol, né? Retornou bem fechado o tempo de novo, né? Também aí, ligadinha na programação, Vera Marconcini, o esposo Beto, aquele carinho especial, minha amiguinha. Dona Júlia, seu Plínio, alô, Rosa 2, bom dia, já acordou? Minha amiguinha Rosa 2, também a Branca. Alô, meu amiguinho ali, seu Persílio Sodré Garcia, o popular Marronzinho, acordou, Marronzinho? Seu Vanderlei Nunes, ali do Cantinho Tricolor, também, é claro, sócio clube do ouvinte. Alô, Dona Ivone, alô, Viviane, alô, Milena, ali na Sanga da Benta, bom dia. Alô, Simone, alô, Dona Eva, Miquelinha, as gurias, aquele carinho especial aí, que Deus abençoe o dia de vocês. Alô, Dona Eva, alô, Simone. Minha amiguinha Carmen, alô Adriano, esse casal de amigos aí, um carinho especial, Carmen, alô Adriano, uma ótima quinta-feira, minha amiguinha. Também, é claro, né, sócio clube do ouvinte aí, o Carlinhos Batista, alô Carlinhos. A Simone, seu Euclides aí, um carinho especial, Simone, alô seu Euclides, alô Valcir Gripa do Bar Gripa também. Alô meu pai Antônio, dona Eleida, meu mano José ali na Coab. Os vidros abaixados e eu nos beijo, valeu. Então aí a todos os nossos sócios clube do ouvinte que da programação, aquele carinho especial e uma abençoada quinta-feira. 10 horas da manhã, mais 10 minutinhos, hora da coincidência e 10 e 10.
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2: 10 horas e 12 minutos.
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10h14, alô minha amiguinha Cleni de Lima, tá ligadinha na programação, aquele carinho especial, é, esperando o sol, né, Cleni, tem que esperar sentado esse solzinho, né, é, bom dia nós por aqui com esse tempo, só encerrado, é, não tem muito o que fazer, né, Cleni, a umidade bastante, né, tem que ser cuidado devido às gripes, às pneumonia que tá dando, né, então, é, a gente tem que se cuidar, isso aí. Fica aí, faz fogo na lareira, né? Bota o Carlos nas panelas e te cuida por aí. É um carinho especial, então, minha amiguinha aí, que Deus abençoe. Até achei que ia sair o sol, né? De manhã, mas até era até 6h pouco, né? Tava chovendo, aquela garoa forte, né? Quase chuva. E depois deu tipo uma clareada, assim, de igual, colocar as roupas pra fora, vai clarear. De começou no... Mas faz parte. É, nós temos no mês de agosto, o mês das garoas, né? Então, é só agradecer a Deus, então, por mais um dia que Deus tá nos proporcionando. Alô, meu mano José, tem bastante aqui, a dona Ivone, dona Maria Terezinha, é, meu mano José também tá ligadinho na programação. Alô, Rosa 2, vamos olhar os áudios aqui, né, é, tá curtindo a programação lá, então, aí, e tá esperando o sol, é, fica sentado aí na área, aí na frente, esperando o solzinho, né, isso, aquele carinho especial aí, olha só o meu mano João Luiz aí, romântico, apaixonado, que é o Vanderlei Rodrigo, o último beijo.

10 horas da manhã, mais 19 minutinhos aí, 10 e 19. É, diz a Rosa 2 que a Alexia disse pra ela que de tarde vai ter sol. Então vamos esperar, né? Minha amiguinha Rosa 2, 16 graus, tá aqui agora 17, né? 17 graus aqui nos estúdios da Sentinela. Que tá marcando assim, ó, nublado pela manhã com possibilidade de garoa, tarde de sol com diminuição de nuvens e noite com muita nebulosidade. Então tá aí, ó, tá marcando, né, que pode aparecer o sol aí de tarde, né? E na sexta-feira, sol com muitas nuvens em período do céu nublado, noite com pancadas de chuva, mas bem pouquinho, né? Então não vai, com certeza, né? Sábado, sol com muitas nuvens e período do céu nublado, noite com pancadas de chuva. Domingo, chuva forte de manhã, 13 milímetros, tá marcando aí, ó, 13,9. E ainda chove no começo da tarde, as nuvens diminuem e o sol aparece. Segunda-feira, sol com muitas nuvens durante o dia e período de céu nublado, noite com muita chuva. Meu Deus, né? Mas com certeza choveu tudo que tinha que chover essa semana, né, Rosa? É, aquele carinho especial, então, minha amiguinha Rosa 2. Bom dia. Alô, Dona Maria Terezinha. Bom dia, Dona Maria Terezinha. Alô, Ivone. Também minha amiguinha aí, Simone, seu Euclides, aí curtindo a programação, a Simone tá gripada, né? É, alô, Bruna, alô, Lima, alô, Alexandre.

0: 10:24. 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

10 horas da manhã, mais 33 minutinhos, 10h33. Alô, dona Ilma, também tá engripada por lá, né? Dona Ilma, tem que se cuidar aí. É, tá dando forte, forte essas gripes. E a dona Ilma tá ligadinha na programação e quer ouvir música, é claro. Então aí, ouvir música aí, nossa amiguinha dona Ilma. Também a Silviane tá curtindo a programação, mas um carinho especial, Silviane.

10 horas da manhã, mais 36 minutinhos, 10 e 36, vamos homenageando a todos os aniversariantes desse dia 13. Então, 13 aí, todos os aniversariantes de hoje, que essa data se repita aí por muitos e muitos anos. É um carinho especial aqui do programa Variedades e toda a equipe da Rádio Sentinela Pampeana a todos os aniversariantes de hoje, dessa data aí que se repita por muitos e muitos anos. É, especialmente aí pro filho da nossa amiguinha que tá ali de aniversário hoje, a Eliandra, né? É, então aí ela tá mandando, ó. Então, amiga, quero homenagear o meu filho Fael, que está completando 14 anos hoje. Quero desejar a ele toda a felicidade do mundo, que continue sendo esse filho maravilhoso. Roda a música Retrovisor com Gustavo Lima. Então aí, parabéns, feliz aniversário. Então,

0: Tá, então aí, feliz aniversário a todos os aniversariantes de hoje, especialmente aí o Fael, que tá de aniversário. Aí a amiga Rosa 2 tá homenageando, desejando tudo de bom pra ela, está só na espera do convite. Ela disse, tô louca pra festa do Fael lá, então tá aí, ó. É o recado da Rosa 2 aí, desejando tudo de bom a ele e que essa data se repita por muitos e muitos anos. Então tá aí, Fael. É, e vamos tocando pra ele, Rosa. Então essa aqui, Gustavo Lima, juntamente com a mãe aí, né? Com a Eliandra, então. Gustavo Lima, diz que ele adora essa música, tá aí, então, ó.
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10h43, 10h43. Alô, Silviane, que é aí com Gilberto e Gilmar. Chega cantando, então, Gilberto e Gilmar, lá pra amiguinha Silviane. E também vai lá pro seu Cris e Simone.

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0: senhoras e senhores!
1: Valeu, BH!
0: Que lindo! Que delícia,
2: 10 horas da manhã, mais 50 minutinhos. Isso aí, 10h50. Aquele carinho especial, amiguinha Carmen, lá ligadinha na programação aí. Uma ótima abençoada quinta-feira, né? O pessoal aí tá. O pessoal meio dodói por aí, né? Devido ao clima também, né? Bastante úmido, né? Então aí o pessoal se sente um pouco resfriado, né? Então aí a pessoa, geralmente, né, que não é acostumada assim, se resfria mais. Tem que ter os cuidados devido à pneumonia. Então, um carinho especial aí a você que tá ligadinho aqui na nossa programação.

0: 10 horas da manhã, mais 51 minutinhos, 10h51. Então aí a todos estão ligadinhos na programação. Alô, minha amiguinha Carmen, alô, Adriano, alô, Dona Eva Miquelinha, alô, Simone, alô, Rosa, alô, pra todo o pessoal aí que tá curtindo a programação. Chega essa aqui do Rick, acredite, vai passar.
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1: Único esporte para as 18 horas, a vaquejada brasileira.
2: Tá aí então, né? Tudo vai passar, né? Então não há alegria que dure para sempre, não é dor também, nada, né? Tudo passa, gente, claro, né? Eu sempre digo assim, qualquer dorzinha tira o ânimo da gente, né? Eu é assim, qualquer dorzinha que eu tenho já tira o meu ânimo. Quando eu tô boa, não tenho preguiça para nada. Mas a dor, né? Qualquer tipo de dor, né? Ela tira o teu ânimo que tu tem, né? Mas tudo passa, né, minha Carmen? Com certeza tudo passará, né? E a gente vai ficando por aqui, vem aí o nosso colega Matheus Garcia com o programa Voz da Comunidade. Hoje o pessoal da Farmacisma está fazendo aqui juntamente com o Matheus. Eu volto das 19 às 20 com o programa Anoitecer Sertanejo. Um bom dia a todos, fiquem com Deus e até amanhã.

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Muito bem, agora são 11 horas 3 minutos, 11:03, o nosso muito bom dia cidade, bom dia você do interior do nosso município. Estamos começando a partir de agora aqui pela sua rádio Sentinela Pampeana, mais uma edição do programa A Voz da Comunidade. Programação A Voz da Comunidade tem o intuito de levar a informação à nossa comunidade, aos nossos munícipes aqui de São Francisco de Assis. Hoje, quinta-feira, dia 13 de agosto de 2026, a partir de agora, até às 12 horas, até o meio-dia, eu estou fazendo companhia para você através das ondas da sua 87.9, com mais uma edição do programa A Voz da Comunidade. Ligue, participe, 3252-3445, ou pelo WhatsApp 997-189993, e até o meio-dia eu estou fazendo companhia para você, e daqui uns instantes estaremos conversando com o Bruno ali da Farmacis, que vai trazer as informações à nossa comunidade, informações referente à nossa Farmacis aqui de São Francisco de Assis, as promoções da nossa Farmacis 1, 2 e 3, uma sempre perto de você.

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0: Muito bem, ok, maravilha. Voltamos ao vivo com você aqui pela Rádio Sentinela Pampeana. Agora, pontualmente, em São Francisco de Assis, são 11 horas 16 minutos. 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Estamos recebendo hoje aqui na nossa programação...
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0: 87.9 em atualizações, algumas promoções ali da nossa farmácia, da nossa comunidade assistência através das ondas da nossa 87.9. 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
0: Muito bem, 11h23, 11 horas 23 minutos, a hora certa agora pontualmente em São Francisco de Assis. Também está na sintonia da nossa programação a Marlene, está na audiência aqui da Rádio Sentinela Pampeana, Bruno, e está perguntando se tem alguma medicação natural que ajuda na glicose e na diabetes.
2: Matheus, um abraço para Marlene, né?
0: Isso.
2: Um abraço para Marlene, também obrigado pela contribuição aí, pelo recado. Pois é, Marlene, hoje a diabetes é uma das principais preocupações aí, né, a nível mundial, né, uma das doenças que mais trazem problemas e de difícil controle. Não é muito fácil o controle. É muito fácil a gente dizer, né? Ah, glicose alta é só se cuidar, é só fechar a boca.
0: Não é fácil,
2: coisas.
0: Né, Bruno?
2: Não é fácil, né? O simples fato da dieta, do controle da alimentação, já não é fácil. Isso aí já não é fácil para ninguém. Então, quando tu restringe principalmente a questão do doce, que é o principal, que ainda é um vício, né? Aí fica mais difícil ainda. Então, assim, Marlene, além das medicações já conhecidas, inclusive gratuitas, né, pela farmácia popular, existem sim produtos naturais, né? Principalmente os ligados à parte de chás, né? Os fitoterápicos, que ajudam bastante. 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A gente não pode, questão da legislação, também falar as indicações, mas ele é um produto que traz, acho que em números, mais de 10, 12 tipos de ervas, todas elas ligadas à parte da glicose, para ajudar a redução da diabetes. E nós temos vários retornos, né? 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Ou para quem quer prevenir. Então, existe sim produtos naturais que ajudam bastante no controle da diabetes. 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
0: 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Nós vamos ao bloco dos nossos apoiadores culturais e retornamos na sequência com mais informações da nossa Farmacisa aqui de São Francisco de Assis.
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0: Muito bem, 11 horas 38 minutos, 11 e 38, voltamos ao vivo com você aqui pela rádio Sentinela Pampiana, com o Bruno, ali da Farmacis, que está trazendo algumas atualizações à nossa comunidade São Francisco de Assis. Bruno, fala um pouquinho aos nossos ouvintes aqui do programa A Voz da Comunidade sobre o programa Farmácia Popular do Brasil. O que, que é, Bruno, o programa Farmácia Popular do Brasil?
1: Matheus, sempre é importante a gente destacar, principalmente em épocas difíceis, aí, né? Em tempos de escassez de dinheiro, escassez de recursos, muitas vezes a pessoa com dificuldade para fazer os seus tratamentos, né? E por isso que o governo federal, já há bastante tempo, já há uns quantos anos, mais de 15 anos, se não me engano, e criou aí o programa Farmácia Popular do Brasil, inicialmente para subsidiar, né, ajudar ao pagamento do consumidor, o usuário dos medicamentos, mas atualmente totalmente de graça, né? Todos os medicamentos que fazem parte do programa, totalmente de graça. A gente destaca principalmente os medicamentos, o tratamento para diabetes, hipertensão, né, ou a pressão alta, problemas de mal de Parkinson, alguns para rinite alérgica, alguns para tratamento de asma, para os problemas de colesterol, né, as simvastatinas, também para problemas reumáticos, como alguns medicamentos, sei lá, voltados para problema reumático. Então, boa parte desses tratamentos aí, totalmente gratuitos na Farmacis, através do programa Farmácia Popular do Brasil. E por último, aí, né, um tempo para cá, entrou as fraldas geriátricas, né, que eu gostaria de dar um recado especial, que sempre é bom lembrar que ainda a desinformação é muito grande, né, ainda as pessoas ainda têm um certo receio, muita gente chega para comprar na farmácia a fralda geriátrica, e aí quando a gente fala não sabe, né? Então hoje, através do programa Farmácia Popular do Brasil, as fraldas geriátricas, para alguém que está nos ouvindo, que tem um familiar que faz uso, são as fraldas para adulto, né, para pessoa acamada, ou também a pessoa não sendo acamada, mas com um problema de incontinência urinária que precisa fazer uso de fraldas, ou por algum outro problema de saúde, ele pode retirar de graça na farmácia, né? Basta, assim como os outros medicamentos, ter a receita médica atualizada, onde diga ali a exigência de uso de fraldas, e os documentos, né? Identidade, CPF. Basta isso aí para retirar as fraldas geriátricas na farmácia. Então, que o cliente está nos ouvindo, um familiar, um conhecido, um vizinho, né? Vamos passar essa informação, que é muito importante para a questão de economia desse material, que é difícil economizar. Quem faz uso tem que fazer uso bastante quantidade, mas que traz um gasto muito grande, né, Matheus? Hoje, há pouco tempo aí, o pacote de fralda não baixava de 40, 50 reais, né? E é ainda o pacote de fralda. Então, quantos pacotes vai por mês? Tu imagina o gasto de fralda. Hoje, tu consegue retirar aí 40 fraldas, 40 unidades de tiras de fraldas a cada 10 dias. Totalmente de graça, ou seja, são 120 fraldas por mês, né? Então, que pode retirar gratuitamente. Então, vale a pena compartilhar essa informação, divulgar essa informação, que além de, claro, todos os outros medicamentos que eu falei aí, totalmente gratuitos, né? Hoje o tratamento para diabetes, como a nossa ouvinte, a Marlene, falou também, está perguntando sobre o tratamento. O tratamento para diabetes hoje, boa parte dele é de gratuito, né? Desses medicamentos aí, que então vale a pena informar e ficar por dentro dessas orientações.
0: Muito bem, 11h42, 11 horas 42 minutos. Bruno, fala um pouquinho para a nossa comunidade sobre os aparelhos ortopédicos. A Farmacis ainda trabalha com os aparelhos ortopédicos, Bruno?
1: Sim, é importante. Essa é uma... também tem uma demanda muito grande, Matheus, que é com relação aos acessórios, materiais assim muito utilizados também, principalmente para pessoas com alguma limitação de movimento ou que porventura fizeram algum procedimento, alguma fratura, né? Então, materiais como bengalas, tanto de madeira como de alumínio, As muletas, vários modelos de muletas, as cadeiras de rodas, cadeira de banho, andadores, todos esses materiais tu encontra na Farmacias hoje. É importante a gente destacar que eu separei alguns materiais, assim, produtos diferentes, porque não são produtos da rotina, não estão lá expostos na farmácia, muitas vezes passa despercebido. Então a gente aproveita essa grande audiência aí, principalmente do ouvinte fiel aí do teu programa, para repassar essa informação. Além de todos esses materiais em geral, joelheiras, tornozeleiras, cotoveleiras, hoje muito procuradas, joelheiras que limitam o movimento, elas evitam o problema, que hoje o problema de joelho hoje é uma, eu sempre digo que é uma epidemia, né? É boa parte da população com problema de joelho.
0: Um número bem expressivo, né, Bruno?
1: Muito. Hoje, olha, é difícil chegar numa casa que não tem alguém ali da família com problema, ou já teve, ou está tendo, por alguma lesão ou desgaste no joelho, né? Então, é muito procurado as joelheiras articuladas hoje, né? Que elas ajudam, tu mantém o movimento, principalmente no teu trabalho, na tua rotina, mantém aquele movimento que tu precisa fazer, mas ela evita uma possível lesão, né? Então são produtos aí ortopédicos em geral que a Farmacias trabalha, que é importante divulgar, é importante o consumidor saber.
0: Muito bem, 11 horas 45 minutos. Bruno, tem mais um recadinho a passar para os nossos ouvintes? Deixa o microfone à tua disposição.
1: Para a gente encerrar, destacando, já que a gente falou inicialmente ali, né, sobre o Camotim Campeiro, mas a gente fala sempre em geral, né, Matheus, que está muito em evidência a questão de suplementos, né? Hoje está muito em evidência, muito importante. Hoje o tratamento, acho que é o nosso papel também falar, o tratamento alternativo, mas a prevenção principalmente, né? O pós-pandemia foi um legado aí que a pandemia nos deixou, que é a questão da prevenção, é muito importante, né? Então, quem a gente sabe aí que durante a pandemia, quem tinha uma imunidade melhor, coisa que a gente não tem como medir, né? Não tem como saber se a tua imunidade é maior que a minha, não tem como, é muito difícil, né? Mas a gente observa através dos sinais que o corpo nos dá, né? Quando a gente vem acometido muito frequente de alguma infecção, alguma virose muito frequente, né? Algum problema, sempre, eu tô sempre resfriado, sempre gripado, viroses intestinais mais seguidas, é sinal que as nossas defesas estão mais prejudicadas. Então, hoje, nós temos muitos recursos, né? A gente sempre destaca, nos procure, eu como farmacêutico, mas procure também os atendentes da Farmacias para ver essa orientação, o que pode usar para melhorar a imunidade. Hoje, esses produtos são 100% naturais, né? Esses suplementos e outros produtos, e que trazem benefícios muito grandes para a nossa saúde, né? É importante destacar aqui, tanto produtos naturais, fitoterápicos, como suplementos, tá? Fica o nosso recado, mais uma vez agradecendo pela oportunidade, Matheus, aí o espaço cedido pela Sentinela para poder ter essa comunicação direta aí com o nosso cliente, mandar esse recadinho especial. Um grande abraço a todos os ouvintes. Sempre que precisar, então, vá a uma Farmacias, seja para se informar, para pedir, ver o que tem em oferta, comprar e adquirir as suas necessidades aí diárias, né? Então, fica o nosso recado, nosso carinho especial e um abraço a todos.
0: Muito bem, recebemos hoje aqui na nossa programação, programa Voz da Comunidade, o Bruno, trazendo informações da nossa Farmacias aqui de São Francisco de Assis. 1, 2 e 3, uma sempre perto de você.

0: Muito bem, voltamos ao vivo com você aqui pela Rádio Sentinela Pampeana. Alô, dona Neuza Moreira, tá na sintonia da nossa programação, parabenizando o seu neto, Marcos Paulo Moreira Lançanova, que hoje está de aniversário, completando mais um ano de vida, proprietário da MPA Soluções em Engenharia e Terraplanagem. Chega cantando na nossa programação, feliz aniversário, dona Neuza, oferecendo para o Marcos Paulo, seu neto, que hoje está de aniversário, completando mais um ano de vida.
1: Hoje é seu dia de festa. A você que está completando mais uma primavera, nós queremos lhe homenagear. Em nome dos seus familiares, seus amigos, neste dia, um parabéns crioulo, desejando a você, meu querido aniversariante, um caminhão de saúde do tamanho do Rio Grande. É por isso que nós vamos dizer, vivo o

Muito bem, agora 11 horas 54 minutos, 11h54, reta final de programação. Eu retorno agora na segunda-feira, a partir das 11 horas e 30 minutos, com mais uma edição do programa A Voz da Comunidade. Amanhã, sexta-feira, aqui pela sua 87.9, programa Comunidade Saúde pela responsabilidade do Hospital Santo Antônio. Segunda-feira, 11 horas 30 minutos, eu retorno com mais uma edição do programa A Voz da Comunidade. Vamos encerrando a parte musical da nossa programação de hoje ao som de Alma Serrana, Pra Dançar Vaneira. Tchau, tchau.

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programa que vai ao ar todas as quintas-feiras, a partir do meio-dia ao meio-dia e meio. Eu, missionário Miro, chego para fazer companhia para vocês deste momento em diante até a meia hora, né? O meio-dia e meio, nós estaremos aqui nos comunicando, levando a palavra de fé, levando os anúncios dos trabalhos da Igreja Missionária de Evangelismo sobre a responsabilidade do Bispo Valdemir Bianchi, né? Igreja que está situada na Avenida 13 de Janeiro, né? Bem próximo aqui da emissora, né? Logo no que passa o arco da cidade, ali na esquina está situado o templo sede da Igreja Missionária de Evangelismo, né? E nós estamos chegando com a sua permissão, desejando para vocês e mandando para vocês um forte abraço, né? E desejando que a paz do nosso Deus, do nosso Criador, do nosso Senhor Jesus Cristo, ele permaneça nas vossas companhias, né? Boa tarde a vocês que nos ouvem aqui na cidade, no centro, nas vilas, nos bairros, né? Da nossa cidade. Boa tarde a você que nos ouve no interior do município, né? Aí no interior é onde alcança as ondas da emissora, né? E você também que está em outra cidade, em outros lugares aí longínquos, né? Mas escutando a Sentinela, escutando o programa Corrente da Prece. É para você que vai meu abraço, meu carinho e o meu desejo de que a paz do Senhor Jesus ela esteja nos vossos corações, tá bom? Então nós chegamos já de imediatamente dizendo para vocês, vocês que querem participar conosco, né? Você que quer neste momento, né? Fazer o seu pedido de louvor, né? Você fazer o seu pedido de uma canção, de uma oração, né? Nós estamos aqui, né? E você pode ligar para o telefone aqui da emissora, que é o 3252-3445, ou também, né, para o 996-045279, né? Estes são os telefones que vocês podem ligar e fazer o seu pedido, tá bom? E na maneira do possível, nós vamos atendendo a todos vocês, né? Nós vamos rodar o primeiro louvor da tarde, né, que é Jesus Nazareno, né? Essa belíssima canção que eu quero oferecer para você que está me ouvindo aí, né? Você que está me ouvindo do outro lado do rádio, vai para o teu elevo espiritual, Jesus Nazareno.

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Graças a Deus, né? Foi aí essa belíssima canção, né? Jesus Nazareno, belo louvor, né? Que foi aí para o elevo espiritual dos nossos prezados ouvintes, né? Os nossos ouvintes que sempre estão conosco, todas as quintas-feiras, aqui pela nossa querida rádio, né? Prestigiosa emissora Sentinela Pampiana, que nos dá este privilégio, esta oportunidade de nós poder chegar aqui e falar, né, da palavra de Deus, né, falar das coisas boas que Jesus tem para nós. Porque eu sempre digo assim, tudo que vem de Deus é bom, não é? Tudo que sai do coração de Deus, da boca de Deus, não é? Nós temos proveito, porque são palavras que nos ajuda, que nos incentiva e que nos dá força para nós continuar a caminhada. É? Então tudo que vem de Deus são coisas que nós temos muito proveito, né? E você que me ouve aí do outro lado do rádio, quem sabe você está aí meio desanimado, meio desacruçoado, meio cabisbaixos, achando que as coisas estão difíceis, que os problemas não têm tido solução. Quem sabe você está pensando que nada vai dar certo para vocês. Mas eu quero te dizer, meu amigo, minha amiga, que me ouve agora, eu quero te dizer que Jesus é a nossa solução. Jesus é a nossa esperança, Jesus é a nossa certeza do que nós podemos confiar. Então, Ele é o dono da bênção. Se Ele é o dono da bênção, Ele tem a bênção para te dar. Se Ele é a solução, Ele tem a solução do problema para te dar, meu amigo. Então não pensa negativo, não pensa na derrota, não pensa no fracasso. Pensa positivo. Pensa que o amanhã vai ser melhor do que hoje. Se hoje está mais ou menos, amanhã vai estar bom. Se hoje você está achando que o dia está ruim, que não vai dar certo, pensa assim, ó, amanhã vai ser melhor do que hoje. O dia de amanhã vai ser melhor do que hoje. Se hoje não deu certo, amanhã vai dar. Então é assim que temos que pensar. É assim que temos que agir. Nós não podemos encruzar os braços e achar que tudo está perdido. Não. Nós temos que achar uma solução. Nós temos que esperar uma resposta. Nós temos que ter uma esperança de dias melhores. E essa esperança é Jesus que tem para nós. Esta esperança é o nosso Deus que tem para nós. Então, vamos olhar para frente e deixarmos o passado, né? Esquecermos o passado. O que passou, passou. Não vamos lembrar daqueles momentos difíceis que nós passamos, que nós atravessamos. Não, vamos pensar assim, bom, eu vou nascer hoje e vou ter uma nova vida. Vou achar que as coisas que já passaram. Mas as coisas boas, elas virão, né? Um novo horizonte nós vamos enxergar na nossa frente. O Senhor vai fazer com que nós vamos vencer todas as lutas. Pode ser a maior luta que for, mas Deus é maior. E se Deus é maior, Ele vai te fortalecer, Ele vai te ajudar e você vai sair do lugar difícil que você está. E você vai subir os degraus da tua vida e você será um vencedor. Porque se Deus é por nós, quem será contra nós? Tá bom, meu amigo? Tá bom, minha amiga? Então, levanta a tua cabeça e creia que Deus é contigo. Então, nós vamos então agora dar o anúncio dos trabalhos que teremos amanhã. Amanhã, sexta-feira forte da libertação. Sexta-feira da cura, dos milagres, né? E acontece ali no templo sede da Igreja Missionária, né? Aqui na esquina, na Avenida 13 de Janeiro. Amanhã teremos em três horários: 8h30 da manhã, 14h30 da tarde, 19h30 da noite. 8h30 da manhã, 14h30 e 19h30 da noite. Você é o nosso convidado especial. Sexta-feira forte da libertação, e você que está me ouvindo é
o nosso convidado especial, tá bom? Eu quero agradecer a audiência dos nossos amados irmãos, a nossa irmã Zeroides, né, que tá, ligou pra cá e pediu um louvor, né? Em seguida nós vamos rodar, né? E também a nossa irmã Elma, que está ligada na nossa programação. Desejo para vocês, minhas irmãs, que Deus esteja com vocês, né? Obrigado pela sintonia, pela audiência, né? Nossa querida irmã Zeroides, que sempre está ligado na nossa programação, né? E em seguida nós vamos atender o pedido dos nossos irmãos, tá bom? Mas eu quero homenagear o nosso irmão que esteve de aniversário, né? Ontem, né? O Daniel, né? Um abraço para o Daniel, que ontem colheu mais uma melancia na lavoura da existência, né? Um abraço para ti, Daniel, para tua família, né? E quem te homenageia é a tua vovó, né? A irmã Matilde, a tua mãe Terezinha, né? Teus irmãos, tua família toda, né? Te abraça e te homenageia e te oferece aquela belíssima canção, aquele hino maravilhoso, Igrejinha, tá bom? Vai pra ti e nós desejamos um forte abraço e parabéns pelo transcurso do teu aniversário que comemorou-se no dia de ontem.

0: Graças a Deus, né?
1: Tá então, nessa bela canção que nós rodamos aí, né? Para o elevo espiritual, né? Dos nossos amados irmãos. Nós, graças a Deus, temos, né, aqui na correria, graças a Deus, atendendo, fazendo de tudo para atender todos que estão ouvindo o nosso programa, né? Também quero registrar aí o nosso amigo, né, Oswaldo Witt, né? Um abraço, meu irmão, meu amigo, Oswaldo Witt, que está pedindo o hino Gaita Chorona, né? Em seguidinho já vão rodar aí para os irmãos, né? É, graças a Deus, né? Um abraço para vocês aí, meu amigo Oswaldo, né? Obrigado pela audiência, pela sintonia, um abração aí para ti, para tua família, né? Nós vamos rodar então em seguida o hino Gaita Chorona, né? E também queremos em seguida agradecer também e rodar, se der tempo, né? A nossa irmã Zeroides pediu o hino, né? Advogado Fiel, né? A irmã que está aí também na audiência, né? Do nosso programa. Mas vamos reforçar o convite para amanhã, né? Amanhã, sexta-feira, 8:30 da manhã, 14:30 da tarde e 19:30 da noite. Domingo de manhã, oração do Santo Jejum, né? Esses são os anúncios do final de semana, né? Também eu quero registrar aqui a audiência da nossa irmã Ibrahima Lanes, né? Um abraço. A nossa irmã que também está na sintonia, na audiência, né? Ela pediu oração. Um abraço, minha irmã Ibrahima. Obrigado pela audiência, né? Vai então o louvor Gaita Chorona lá para o nosso amigo, nosso irmão Oswaldo Witt.

Graças a Deus. Tá aí, então, né? Mais esse louvor. E eu quero agradecer, então, a sintonia, a audiência de todos os nossos queridos ouvintes, né? Não vai ser possível nós atender a todo mundo, né? Quero também registrar a audiência do nosso irmão Júlio César, né? Que mandou aqui um áudio aqui para nós, né? E graças a Deus, obrigado, meu irmão, né? Pela sintonia. Não vai ser possível nós atender todo mundo, né? O tempo já está se terminando e eu quero fazer aquela prece poderosa, né? É, a teu favor, a você que me ouve do outro lado do rádio, né? Você te aproxime do seu aparelho receptor, que eu vou fazer a teu favor aquela grande prece poderosa. Nosso Deus e nosso Pai, grande e poderoso Pai que estás nos céus, Deus Pai, Deus Filho e Deus Espírito Santo, eu oro, meu Deus, pelos nossos ouvintes da nossa programação. Eu oro, Senhor, pela nossa irmã Imbraíma Lanes, que está pedindo oração. Abençoa ela, sua família, onde ela estiver, que seja resolvido todos os problemas. Que seja a enfermidade, vá embora, a doença, os atrapalhos, saia dos caminhos dos teus filhos. Essa pessoa que se concentra, que espera a vitória, espera a bênção, meu Deus. Abençoa, Senhor, todos os que me ouvem, todos que estão concentrados, que colocaram um documento, uma peça de roupa, uma vasilha com água, Senhor. Unge e consagra as moléculas desta água e que ela seja a cura e a solução para todos os problemas. Senhor, eu te peço e te agradeço, hoje e sempre. Amém. E graças a Deus. Queridos, reforço mais uma vez então o convite para amanhã, 8:30 da manhã, 14:30 da tarde, 19:30 da noite, templo sede da Igreja Missionária, com a presença do Bispo Valdemir Bianchi, né? Nos três horários. Domingo de manhã, a oração do Santo Jejum. E domingo à tarde, lá na cidade de Santiago, bairro Jardim dos Eucaliptos, às 16:30 da tarde, grande concentração de fé. Tá bom? Eu vou me despedindo daqui, deste momento, dos estúdios da emissora. Eu vou deixar rodando aqui, advogado fiel, né? A pedidos dos nossos irmãos, e eu prometo voltar na próxima quinta-feira, por este mesmo horário e por esta mesma emissora, né? E aqueles irmãos que não pude atender, né? A todos que eu não consegui atender todos, né? Fica para a próxima quinta, tá bom? Tchau, tchau, fiquem na paz.

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4: Glórias a Deus. Amém. É verdade. O Senhor Jesus Cristo é o que salva, cura, batiza, liberta e abençoa. Amém. Estamos aqui com a voz do arrebatamento, voz do Senhor Jesus Cristo para todos nós. Programa maravilhoso, de muita alegria, um horário excelente também. Hora do almoço. Que Deus abençoe todos. Assim desejamos, como sempre, muita alegria e tudo de bom a todos que estão conosco aqui em A Voz do Arrebatamento. Deus abençoe todos ricamente. Como sempre, vamos ouvir os dois primeiros hinos, né? Sempre nós ouvimos aqui um hino, aí no meio vem a primeira vinheta nossa sobre o arrebatamento. Depois ouvimos mais um hino e já retornamos para a leitura da palavra de Deus.

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Parei, não vou cantar, só quero deixar para você um videozinho, mas antes disso eu quero deixar meus agradecimentos para você que tem curtido meus vídeos no YouTube e também na minha página no Facebook. E ali junto da minha página no Facebook você vai encontrar ali loja virtual no Mercado Livre, você também pode adquirir algumas coisas.

Glórias a Deus. Amém. Muito. Muito lindo. Dois hinos que ouvimos. É, o irmão Homero Gonçalves nos pediu um hino. Já te mandamos dois aí, Homero. Viu? Dois hinos muito bonitos, né? Graças a Deus. E também está conosco já o irmão Roberto. Roberto da Cruz Ribeiro é o nosso irmão obreiro da Assembleia de Deus, lá do assentamento 25 de maio. Deus abençoe, irmão. O meu irmão Roberto, a irmã Luísa, né? A esposa do irmão Roberto e a filharada dos irmãos, né, irmão? O Mero já tem neto também. É, e o irmão Roberto ainda não. Mas que Deus abençoe todos, né? E todos os demais que estão conosco, recebam aí, né? Esse hino maravilhoso e os demais também. E em nome de todos nós aqui da Assembleia de Deus, queremos desejar a todos. O irmão Homero é o nosso irmão dirigente, de, juntamente com a irmã Luísa, né, sua esposa. Casal de missionário que dirige a Assembleia de Deus lá na barragem do Itu. Lugar bonito, né? Tá bem. Deus abençoe os nossos irmãos e todos os demais que estão conosco. Um bom almoço, tudo de bom a todos. Vamos ler a palavra de Deus. É, quinta-feira, nosso tempo aqui é meia hora, não dá tempo às vezes de pregar muito tempo. Mas vamos prosseguindo conforme a vontade de Deus. É, Mateus capítulo 24 e versículo 4 em diante. E Jesus respondendo disse-lhes: acautelai-vos, que ninguém vos engane. Viu? É, então, é, como todos os anos, né? E esse ano tem mais algo para nós nos acautelai. É, disse o Senhor Jesus: porque muitos virão em meu nome, dizendo eu sou o Cristo, e enganarão muitos. E ouvireis de guerras e rumores de guerra. Olhai, pode olhar isso aí. Mas não vos assusteis, porque é mister que tudo isto aconteça. Mas ainda não é o fim. Viu? Que interessante. Então vamos continuar firme com o Senhor Jesus, tendo cuidado, né, com aquele versículo, né? Orai e vigiai. Então, vigiar é o mesmo que o Senhor disse aqui para nós, acautelar, ficar com cuidado, que ninguém nos engane, viu? Principalmente com relação à eternidade. Que se alguém nos enganar aqui com algum movimento, com algum negócio pequeno, é coisa que passa logo, né? Mas a nossa eternidade é o mais valioso que Deus coloca diante de nós. Amém? Louvado seja Deus, que Deus nos abençoe ricamente. Nós vamos ouvir mais um hino e após esse hino nós vamos ouvir a nossa vinheta. Hoje vamos ouvir uma só, né? Mais uma. É, por causa do nosso horário, vamos então ouvir mais um hino e logo após a nossa vinheta com o trabalho de Deus ali na igreja Assembleia de Deus. Nas Assembleia de Deus, né? Porque Assembleia de Deus é meio quase igual Coca-Cola, tem tudo que é lugar. Que benção, né? Amém.

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1: Glórias a Deus, amém. Então ouvimos aí a nossa vinheta, né, com os trabalhos de Deus ali da Igreja Assembleia de Deus, ricamente, tantos convites, né, é o cuidado que eu falei há pouco do nosso destino eterno, a eternidade, porque a gente sabe que aqui, a gente está aqui, às vezes está bem, às vezes está mais ou menos, às vezes não está muito bem, mas daqui a pouco está bem de novo. Mas é uma vida que não dá para nós se encantar muito com ela, que pensar que vai durar para sempre, que não é assim. É, aqui nós vamos ficar, alguns aqui em São Francisco, até tem uns quantos que ficam até os 100 anos. Mas é por aí até mais ou menos essa data. Depois nós vamos enfrentar a eternidade. E Deus tem o melhor para nós, lugar maravilhoso para nós na eternidade, lugar feliz, onde a gente vai gozar a vida eterna, todos nós que obedecer a palavra de Deus, vai ser assim. Amém? Então nós temos essa quantia de convite que já temos da nossa vinheta aí. No sábado nós botemos duas vinhetas, né, das congregações também, nós temos no interior também. E como falei antes, né, tantos lugares que tem a Assembleia de Deus ali pregando o Evangelho. Na cidade, além da Assembleia de Deus, ainda tem outras igrejas evangélicas também pregando o Evangelho. E ouvindo o Evangelho é o primeiro passo que nós vamos dar em direção a Deus. Aí nós vamos ouvir o Evangelho, tomar uma decisão de crer no Senhor Jesus, aceitar Ele como Salvador, e seguir ele pelo caminho estreito, né? Bem fácil, está tudo na Bíblia. Amém? Louvado seja Deus. E além de todos esses anúncios que já tivemos ali, né, nós temos também aqui na emissora, né, nossa FM aqui de São Francisco, Rádio Sentinela Pampiana, que nós temos muitos programas dos irmãos obreiros ali da Assembleia de Deus, que é um trabalho conjunto, né? Mutirão entre nós e a igreja. Então, ali, nós temos aqui, hoje, né, quinta-feira, nesse horário, Voz das Assembleias de Deus. Quinta-feira também tem, às 20h, programa novo que iniciou aqui, né? Programa Palavra de Deus, com o pastor Milton Lambert, que está nosso pastor também aqui da cidade, né? Louvado seja Deus. E também temos hoje o meio-dia e 30, né? Às 19h tem outra live diretamente lá da igreja. E às 20h o nosso programa aqui com o nosso irmão, pastor Milton. Louvado seja Deus. Depois nós retornamos no sábado, às 7 horas da manhã, programa Manhã com Deus. E às 17 horas, novamente, a Voz do Arrebatamento. E no domingo, 18 horas, o irmão Angelim Valdomiro Dalazen, né? Que o irmão Homero espantou ele de lá e veio para cá. Mas está aqui trabalhando para Deus. Amém? E na segunda-feira tem mais outro programa às 19 horas, né? Com o irmão Nazareno também. Que Deus nos abençoe ricamente em nome do Senhor Jesus. E nós temos outra escala especial aqui, né? Que é um estudo bíblico que tem agora nesse próximo fim de semana, né? Sexta-feira, sábado e domingo, 14, 15 e 16 de agosto, é ali no Rincão dos Lambertes. Se puder, apareça, irmão Homero e irmão Roberto, também convido o demais do pessoal aí. Mas eu não comprei ainda, né, o micro-ônibus para ajudar os irmãos a ir lá buscar. Ainda não deu. Mas temos, então, esse estudo bíblico ali. Na sexta-feira vai estar pastor Geraldino, é o pastor dirigente, é o presidente da Convenção das Assembleias de Deus do Estado do Rio Grande do Sul. Ele vai estar pregando para nós sexta-feira, se Deus quiser, ali no Rincão dos Lambertes. Amém? Deus abençoe todos em nome do Senhor. Vamos encerrando por aqui, nos despedindo, dizendo que o irmão Homero mandou pedir oração, né? Nós temos um decreto aqui para nós orar por todos os irmãos que estão conosco, né? E os demais que a gente não vê também, mas é nosso trabalho de Deus, um deles, né? Orar à noite por todos os irmãos. Aqui não dá muito tempo, porque é pouco tempo, mas nós oramos, então, de noite por todos os irmãos e pedimos que todos orem por nós. Amém? Glória a Deus. Nós vamos, então, ouvindo mais um hino, parte de um hino, conforme der o tempo, e já estamos, assim, encerrando o nosso programa. Está chegando mais um irmão aqui na tela da nossa live. É um casal, né? O irmão... a irmã Maria Rodrigues de Lima, que é do Passo do Leão. Irmã Maria, o Auri Lima, seu esposo e a família toda, né? É uma família corajosa ali, porque mora ali no Passo do Leão. Não tem medo de leão, né? Tá bem. Amém? Paz do Senhor a todos. Deus abençoe.

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Boa tarde, são 13h06, 1h06, está começando agora mais um informativo Sentinela pela Rádio Sentinela Pampeana. Hoje é quinta-feira, dia 13 de agosto de 2026. E a partir de agora, nós vamos até às 14h, fazendo companhia para você, trazendo muita informação e a boa música do Rio Grande. Temperatura neste momento na marca dos 16 graus. 16 graus é a temperatura aqui em São Francisco de Assis. Já vamos conferindo como fica a previsão do tempo. Chegando à previsão do tempo, segundo o Instituto Climatempo, hoje, quinta-feira. Tarde de sol com diminuição de nuvens, noite com muita nebulosidade, mínima 13, máxima 19 graus. Previsão para amanhã. Amanhã, sexta-feira, sol com muitas nuvens e períodos de céu nublado, noite com pancadas de chuva, 0,1 milímetro, mínima 13, máxima 18 graus. Sábado, sol com muitas nuvens e períodos de céu nublado, noite com pancadas de chuva para sábado, 0,3 milímetros, mínima 13, máxima 23 graus. Domingo, chuva forte de manhã, ainda chove no começo da tarde, as nuvens diminuem e o sol aparece, para domingo marcando 13,9 milímetros, mínima 18, máxima 28 graus. Esta é a previsão do tempo, segundo o Instituto Climatempo.

0: 13h09, 1:09, convite para bingo. A diretoria do Centro Comunitário Getúlio Vargas convida a todos para um grande bingo que será realizado neste domingo, dia 16 de agosto, na sede do mesmo, com início às 14 horas. Premiação: primeiro prêmio, 10 quilos de carne; segundo prêmio, 5 quilos de carne; terceiro prêmio, 5 quilos de coxa; quarto prêmio, 5 quilos de carne; quinto prêmio, 5 quilos de coxa; sexto prêmio, 5 quilos de coxa e 5 quilos de arroz; sétimo prêmio, 5 quilos de coxa; oitavo prêmio, 5 quilos de coxa; nono prêmio, 5 quilos de coxa e 5 quilos de arroz. Haverá ônibus fazendo o itinerário do circular partindo às 13h30 da frente da prefeitura. É neste domingo, dia 16 de agosto, grande bingo no Centro Comunitário Getúlio Vargas. 13h10, 1:10. Convite para risoto beneficente em prol de Miguel Teixeira, para custear exame que será realizado na cidade de Porto Alegre. Valor da concha, R$ 6,00. Endereço: Rua Júlio Nemetes, número 20, no bairro João 23. Teremos pudim, valor de R$ 25,00 e R$ 30,00. Reservas pelo telefone WhatsApp 992-10-0556. Então está aí, né? Risoto beneficente em prol de Miguel Teixeira será realizado na rua Júlio Nemetes, número 20, no bairro João 23. Valor da ficha, apenas R$ 6,00. Também terá pudins para venda no valor de R$ 25 e R$ 30,00. Está vendo aqui, não tem a data, né? Mas provavelmente será no domingo. Vamos pedir aí para o pessoal nos confirmar a data certa desse risoto, mas imagino que seja no próximo domingo, né? Risoto beneficente em prol de Miguel Teixeira. 13h11, 1:11, vamos com mais informações. Vamos agora trazer o nosso giro de notícias.
1: Quinta-feira, 13 de agosto de 2026. Este é o Giro de Notícias. Eu sou Norberto Notari e você acompanha os destaques do momento. Os ministros do Tribunal Superior Eleitoral devem discutir hoje se proíbem de forma ampla o uso de deepfakes na campanha eleitoral e qual a punição para casos de violação da regra. A reunião será fechada e deve ocorrer após a sessão de julgamentos do plenário. O encontro foi marcado pelo presidente do TSE, Cássio Nunes Marques. A Câmara instalou uma comissão especial para discutir a proposta de emenda à Constituição da redução da maioridade penal. A PEC tem o objetivo de reduzir de 18 para 16 anos a idade para adolescentes irem presos em estabelecimentos prisionais comuns e não no sistema socioeducativo. O deputado Pedro Uczai, do PT de Santa Catarina, está consciente, com boa evolução clínica e sem comprometimento cognitivo ou motor, de acordo com nota emitida pela assessoria do parlamentar. Ele sofreu um AVC na última terça durante reunião do Colégio de Líderes. O deputado segue internado em Brasília para a realização de exames complementares. A Polícia Militar iniciou nesta manhã uma operação contra a expansão territorial do Comando Vermelho em diversas regiões do Rio de Janeiro. A ofensiva mobiliza 27 batalhões, unidades do Comando de Operações Especiais e os 8 comandos de policiamento de área. A diligência tem o objetivo de cumprir mandados de prisão, apreender armas e drogas e recuperar veículos roubados, além de retirar as barricadas. O Palmeiras empatou em casa com o Cerro Porteño por 1-1 no primeiro jogo das oitavas de final da Libertadores. O time paulista perdeu a oportunidade de ter vantagem para a partida de volta fora de casa. Mesmo resultado para o Cruzeiro e Flamengo em Belo Horizonte. Hoje, o Corinthians encara o Rosário Central e o Mirassol recebe a LDU. Pela Sul-Americana, o Atlético Mineiro venceu o Bragantino por 1-0 em Bragança Paulista. Agora, o time vai com vantagem para o segundo jogo. Hoje, 3 brasileiros entram em campo. Vasco encara o Olímpia, o Santos recebe o Macará e o Botafogo enfrenta o Cienciano. O Giro de Notícias é uma produção da Agência Rádio Web. Produção e apresentação, Norberto Notari. Trabalhos técnicos, Mário Melo.

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0: Agora são 13 horas 22 minutos. 1h22, hora certa se crê de gente que coopera, cresce. Vamos seguindo com o programa informativo Sentinela, trazendo mais informações para você. Eu trago agora indicadores agropecuários.
1: Indicadores agropecuários com Diego Brião. Soja.
2: Os contratos futuros de soja com vencimento em agosto registraram elevação nos Estados Unidos na quarta-feira. Na Bolsa de Chicago, a cotação era de US$ 11,64 por bushel. Valores no mercado físico no Brasil por saca de 60 quilos. Estado do Mato Grosso, cidade de Rondonópolis, R$ 136,00. E Rio Grande do Sul, Nonoai, R$ 123,00.
1: Boi gordo.
2: Em São Paulo, na B3, os contratos com vencimento em agosto eram negociados ao final da quarta a R$ 349,40 por arroba. Houve queda de 0,21% no dia. Boi à vista no Mato Grosso, em Cuiabá, R$ 325,75 por arroba.
1: Café.
2: Os contratos futuros de café arábica com entrega prevista para setembro terminaram a quarta-feira em Nova York, nos Estados Unidos, em elevação. A cotação era de R$ 2.325,90 por saca de 60 quilos. No Brasil, no mercado físico, valores do café arábica tipo 6 por saca de 60 quilos. Minas Gerais Varginha, R$ 1.870,00. E São Paulo Franca, R$ 1.860,00.
1: Milho.
2: Valores no mercado físico por saca de 60 quilos. Paraná, Marechal Cândido Rondon, R$ 57,00. Valor em estabilidade na comparação com a cotação anterior. E Goiás, Rio Verde, R$ 53,00, também em estabilidade.
1: Laranja.
2: Os contratos futuros de suco de laranja com entrega prevista para setembro terminaram a quarta, em Nova York, em queda. A cotação era de US$ 138,25 por libra-peso. Valor da laranja pera extra no mercado físico. Minas Gerais, Belo Horizonte, R$ 1,90 por quilo em elevação.
1: Uva.
2: Valores no mercado físico. Rio Grande do Sul, região serrana, tipo Niágara, média semanal, R$ 7,33 por quilo em queda. E Pernambuco, tipo Isabel, preço médio comercial, R$ 120,00 por caixa de 18 a 20 quilos, em estabilidade.
1: Algodão.
2: Valores do algodão em pluma, por arroba, Mato Grosso Sorriso, R$ 131,42 em elevação. E Bahia, região oeste, R$ 137,33 em estabilidade.
1: Cacau.
2: Os contratos futuros de cacau com entrega prevista para setembro terminaram a quarta em Nova York em elevação. A cotação era de US$ 5.619 por tonelada.
1: Indicadores agropecuários, um conteúdo do Grupo Rádio Web. Informação que amplifica conexões.
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0: Muito bem, já estamos de volta, 13 horas 34 minutos, 1h34. Seguimos com o programa informativo Sentinela, trazendo muita informação para você que acompanha a nossa programação. Chega mais informações em parceria com a Agência Rádio Web.
1: O ministro do Supremo Tribunal Federal, Alexandre de Moraes, determinou que 7 tribunais suspendam e devolvam o dinheiro pago a juízes por verbas que não deveriam ser pagas, os chamados penduricalhos. Moraes constatou que os referidos tribunais mantiveram pagamentos exorbitantes, mesmo após decisão do STF sobre verbas extras sem respaldo constitucional. A decisão de Moraes foi acompanhada pelos ministros Cristiano Zanin, Gilmar Mendes e Flávio Dino, relatores de outras ações sobre o mesmo tema. Pela primeira vez, o STF determinou a devolução de valores recebidos indevidamente por juízes. Devem cumprir a determinação os tribunais de justiça do Paraná, Goiás, Rondônia, Maranhão, Rio Grande do Norte, Rio de Janeiro e do Distrito Federal. De acordo com nota do STF, os presidentes dos tribunais de justiça devem identificar os beneficiários e enviar a relação ao STF em até 72 horas. Também deverão determinar a devolução imediata dos valores que ultrapassem o limite global de 70% do teto constitucional, respeitados 35% referente à parcela de valorização por antiguidade e 35% para as verbas indenizatórias autorizadas. Os tribunais terão 5 dias para comprovar nos autos a suspensão dos pagamentos e as devoluções. A decisão do STF sobre penduricalhos também abrange Ministério Público, Tribunais de Contas e Advocacia Geral da União. Agência Rádio Web de Brasília, Alan Barbosa.

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1: 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Na 3 de Janeiro, 2026. Agora são 13 horas 41 minutos. 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Vamos seguindo com o Informativo Sentinela, chegando mais informações em parceria com a agência Rádio Web.
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3: Uma novidade das eleições de 2026 é o chamado RDE, o Requerimento de Declaração de Elegibilidade. Na prática, o instrumento permite que um pré-candidato peça à Justiça Eleitoral uma análise antecipada sobre a possibilidade de disputar a eleição. A ideia é esclarecer dúvidas sobre eventual inelegibilidade antes mesmo do pedido oficial de registro da candidatura. Com isso, situações que poderiam barrar uma candidatura passam a ser discutidas antes do início oficial da disputa. O pedido pode ser feito pelo próprio pré-candidato ou pelo partido político ao qual ele é filiado. Depois disso, a Justiça Eleitoral analisa o caso e outros partidos podem contestar a solicitação.
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0: 13h46. Vamos com mais informações aqui no Informativo Sentinela.
1: No atual ritmo das transformações, os países não atingirão as metas alimentares até 2030. Essa conclusão é do Food Systems Countdown Initiatives, a FSCI, uma colaboração científica global co-liderada pela Organização das Nações Unidas para a Alimentação e Agricultura, FAO. Em análise publicada na revista Nature Food, defende que a maioria das nações apresenta estagnação ou retrocesso nos indicadores. A avaliação inclui 44 indicadores que classificam a erradicação do trabalho infantil, o controle de preços, a redução da insegurança alimentar e melhoria na governança local. Segundo a publicação, muitos países estão significativamente distantes de atingi-los. No continente africano, por exemplo, estão 58,7 pontos percentuais de distância para atingir o objetivo de que apenas 2% da população não consiga arcar com uma dieta saudável. Para a professora de Política Alimentar e Clima na Universidade Johns Hopkins, Size Europe, esses dados viabilizam o progresso e ajudam a identificar a situação dos países. Para alcançar objetivos de 2030, a FSCI projeta a necessidade de reduções anuais contínuas acima de 60% para serem atingidas em 2050. O estudo fornece uma estrutura detalhada para orientar governos, investidores e formuladores de políticas na definição de prioridades. Da ONU News em Nova York, Eleutério Guevara.
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1: Muito bem, 13 horas 50 minutos, já no finalzinho aqui do programa informativo Sentinela. Você fica agora com o Giro Internacional e logo na sequência o programa da Emater. Eu volto a partir das 2 com o programa Assim Tocam as Bandas.
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3: Paris, 13 de agosto de 2026. Essas são as principais notícias desta quinta-feira. O embaixador dos Estados Unidos em Israel, Mike Huckabee, denunciou hoje o cerco a casas na Cisjordânia por colonos israelenses, segundo ele, um ato horrível de terror. Apesar de ser um fervoroso defensor da colonização na região, o diplomata afirmou na rede social X que famílias palestinas estão sendo intimidadas e assediadas. Desde domingo, dezenas de colonos israelenses bloqueiam o acesso a residências no vilarejo de Kuzra. Cidadãos palestinos afirmam estar completamente isolados, sendo privados de abastecimento de alimentos e outros serviços essenciais. As operações de buscas por sobreviventes entraram em uma fase decisiva na Colômbia, depois do forte terremoto que atingiu o oeste do país na segunda-feira. O último balanço de vítimas divulgado pelas autoridades aponta para ao menos 265 pessoas que morreram, cerca de 3.500 feridas e 500 desaparecidas. Alvo de críticas por não permitirem, em um primeiro momento, a entrada de equipes internacionais de resgate, o governo de Abelardo de la Espriedia anunciou que vai abrir as fronteiras da Colômbia para socorristas de países aliados: Estados Unidos, Israel, El Salvador e Equador. As temperaturas devem ultrapassar os 35 graus hoje em boa parte da Europa Ocidental, afetando mais de 135 milhões de pessoas. Na França, que enfrenta sua quinta onda de calor neste ano, com 80% do território sob alerta, os bombeiros do país realizam uma greve. A categoria reivindica mais equipamentos, reforço no efetivo e melhores condições de proteção à saúde dos profissionais. Segundo os bombeiros franceses, o atual sistema de combate aos incêndios florestais já não é suficiente para enfrentar a intensificação dos fenômenos climáticos. O presidente russo Vladimir Putin visitou pela primeira vez hoje as Ilhas Kurilas, disputadas entre a Rússia e o Japão. No local, ele presidiu uma reunião sobre a garantia da segurança das fronteiras orientais da Rússia, segundo a agência estatal RIA Novosti. A primeira-ministra japonesa, Sanae Takaishi, disse que a visita do presidente russo ao arquipélago ofende os sentimentos do povo japonês e é absolutamente inaceitável. As quatro ilhas vulcânicas que integram as Kurilas, no extremo leste da Rússia, reivindicadas pelo Japão, foram tomadas pela ex-União Soviética em 1945. 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Rádio França Internacional, em parceria com a agência Radio Web, de Paris, Daniela Franco.

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1: O inverno é um período decisivo para os produtores de frutas de clima temperado. É nesta época que são realizadas a poda e os tratamentos fitossanitários de inverno, práticas importantes para reduzir a incidência de doenças e preparar os pomares para a próxima safra. Segundo o extensionista rural da Emater Ascar, Felipe Pereira Dias, os produtores devem aproveitar as poucas janelas de tempo seco previstas para este inverno, já que a atuação do fenômeno El Niño indica um período com chuvas acima da média. A recomendação é realizar a poda em dias nublados ou com menor incidência de chuva e reservar os períodos de tempo firme para os tratamentos fitossanitários, principalmente aqueles à base de cobre, amplamente utilizados tanto na produção convencional quanto na orgânica. Também é fundamental respeitar as doses recomendadas e planejar as operações, pois a entrada de tratores e pulverizadores nas lavouras depende de vários dias consecutivos de solo seco. Acompanhe agora o Panorama Agropecuário. O desenvolvimento das lavouras de aveia branca segue adequado na maior parte das regiões do estado. As áreas se encontram em perfilhamento, elongação do colmo, floração e enchimento de grãos. As condições fitossanitárias permanecem satisfatórias, apesar de o excesso de umidade e as chuvas intensas terem provocado acamamento e danos pontuais em alguns locais, principalmente nas áreas atingidas por granizo. Os produtores continuam realizando os tratos culturais com destaque para o manejo de doenças e para a aplicação de fertilizantes e defensivos, à medida que as condições de umidade do solo permitem a entrada das máquinas nas lavouras. Na região administrativa da Emater Ascar de Ijuí, a aveia branca apresenta bom desenvolvimento, embora as condições climáticas não tenham favorecido o crescimento das plantas. As chuvas intensas, acompanhadas de ventos fortes, provocaram acamamentos e danos nas folhas, principalmente nas localidades atingidas por granizo e nas lavouras em floração. Nas áreas onde os volumes de chuva foram menores, não houve acamamento e o potencial produtivo foi mantido. A incidência de doenças continua baixa. Os produtores aguardam melhores condições de umidade do solo para viabilizar a entrada das máquinas e realizar a aplicação de fungicidas.
2: O desejo de aumentar a renda na propriedade levou a família de Silvio Brusman, em Tio Hugo, a migrar para uma nova atividade. Depois de anos dedicados a

0: muito rentável na época trabalhar com leite e não conseguia a mão de obra. Daí resolvemos parar com a atividade leiteira. Daí fizemos, tinha toda a pastagem pronta, a questão da grama a Giggs, e não sabia o que fazer. Daí fomos indo, começamos a fazer feno.
1: Ao longo de 7 anos dedicados à fenação, os agricultores acompanharam a expansão do mercado e foram conquistando clientes de diversas regiões do estado, como produtores de bovinos e equinos. Silvio Bruisman e a esposa Janaína De Loreno falam sobre esse trabalho.
0: Na época, também o feno valia pouco, só que começou muito galpão de composto, freestyle, de vacas leiteiras, e isso foi puxando, agregando valor. Daí hoje, então, tentando sempre ter uma qualidade boa, e é um mercado que tá girando. E a mão de obra não é tão necessária quanto a vaca leiteira.
2: A gente fica bem feliz, né? Que então a gente implantou a fenação, teve bastante procura de feno, tem ainda, né? Foi um negócio então que deu certo. E é um negócio da família que a gente aproveita, né? A lavoura que tem, o pasto que já tinha.
1: Hoje a família cultiva 12 hectares com a grama, o que garante uma produção de aproximadamente 3.600 fardos de feno por hectare a cada 40 dias. A produção se concentra nas estações mais quentes, com clima mais favorável ao desenvolvimento das plantas. O extensionista rural da Emater Ascar, Cláudio Carvalho dos Santos, comenta a atividade.
3: Hoje a produtividade do feno varia de acordo com o ano, né, e a questão de clima anual, mas é possível realizar em torno de 6 a 8 cortes anuais da grama. Então, trazendo uma renda passiva para o agricultor, né, superior a demais culturas quando comparada com a atividade de milho ou soja.
1: Os agricultores conseguiram avançar em estratégias para otimizar a produção. Uma experiência na lavoura mostrou que era possível implantar a grama junto com o plantio de milho, evitando períodos sem produtividade, como explica Cláudio dos Santos.
3: E aí, no momento da semeadura do milho, é feito também a semeadura, né, o plantio da grama Giggs. Então, após a colheita do milho, a grama Giggs já está aí plantada na propriedade, né, na área, possibilitando, assim, evitar um vazio, né, um vazio de produtividade nesse período que se dá da implantação da grama até o primeiro corte para a produção de feno. Então, essa foi uma das atividades que a gente fez, né, fizemos uma prática, né, um teste, e realmente deu certo, e a ideia é seguir implantando nessa forma aí o restante da área.
1: Silvio também contou com o apoio da família para fazer a atividade prosperar. A esposa Janaína voltou para o campo para ajudar na produção de feno.
2: A gente resolveu, então, de eu parar de ser prof, largar, pegar uma licença, né, e investir no nosso próprio negócio, né, dar mais atenção ao nosso negócio. E deu certo, aí ajudando na fabricação, ajudando nas entregas das cargas, ajudando no atendimento aos clientes aqui dentro do galpão, na carga. E assim percebemos também que valeu muito a pena, porque a rentabilidade com o feno hoje, a gente pode dizer que deu certo, que deu para largar lá e achar aqui no nosso próprio negócio uma renda sustentável para a família.
1: O desejo da família agora é ampliar o cultivo de feno em mais 4 hectares, aproveitando toda a área irrigada da propriedade. Além disso, Silvio conta que o sonho é ver as duas filhas dando continuidade ao trabalho.
0: É, a gente sempre espera ir melhorando a qualidade, produção, sempre agregando cada vez mais e segurar as filhas no campo. Porque eu tenho duas filhas pequenas, vamos ver que rumo que elas vão tomar, mas a gente sempre espera que elas continuem em casa, né? Com a gente trabalhando, que isso deixa a gente muito grato. Sempre, quanto mais junto com a família, a gente acredita que seja melhor, né? E isso aí já é um grande valor que a gente conquista.
1: Para o programa da Emater, Tássia Becker Alexandre.
4: Nas propriedades que utilizam fertirrigação na produção de hortaliças, é preciso ajustar o manejo da adubação para a correta absorção de nutrientes, já que em dias nublados, a menor luminosidade reduz a capacidade das plantas de absorver principalmente o nitrogênio, exigindo, então,

0: ajustes no manejo da adubação, muitas vezes sendo necessário reduzir as aplicações para evitar desperdícios e desequilíbrios nutricionais. Segundo o extensionista rural Gervásio Paulos, o acompanhamento constante das condições climáticas e a adoção de práticas preventivas são fundamentais para reduzir os impactos do inverno chuvoso sobre a horticultura. O manejo adequado da irrigação, da nutrição do solo e da sanidade das plantas permite preservar a produtividade e a qualidade das hortaliças, mesmo em um cenário de maior instabilidade climática.
1: E assim encerramos mais um programa da Emater. Um bom dia a todos vocês e até amanhã neste mesmo horário.
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0: Boa tarde, agora são 2:07, hora de começar mais um programa Assim Tocam as Bandas pela Rádio Sentinela Pampeana. Hoje é dia 13 de agosto de 2026, quinta-feira. A temperatura neste momento em São Francisco de Assis, na marca dos 17 graus. 17 graus é a temperatura. 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
0: Duas e oito, a hora certa. 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Vamos começar o nosso programa, chegando o primeiro bloco musical com Banda Movimentos, Impossível Controlar, e na sequência, Banda Alma Nova, Mulher 7Q.

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Banda Energia Nova, o amor da minha vida. Participação especial, Rainha Musical. 2:20. 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Nós vamos seguindo por aqui. Vamos até às 15h, trazendo para você as melhores bandas do sul do Brasil. Olha só, chegando música nova, lançamento aqui na programação. Eu trago lançamento com banda PF no Bailão, Dois Explosivos. É o lançamento de hoje aqui no nosso programa PF no Bailão, Dois Explosivos. Logo depois eu trago com banda ESA, Choro na Tela.

0: Muito bem, agora são 2h25, vamos trazendo informações aqui na programação, promoção boa, é lá na Status, quem vai trazer as novidades é a Irlene. 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
1: 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Tá bem? Eu acho que por hoje era isso. Um grande abraço aí para vocês. Tá saindo um rico de um sol aí. Vamos torcer para que permaneça, né? E ficam aí na proteção do nosso Deus. Tchau, tchau.
0: Muito bem, tá aí a Irlene trazendo as promoções, as novidades direto da Status. Agora são 2h28. 2h28.
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Brilhação, segura no beijo, 2:33, 2:33, hora certa se crede, gente que coopera, cresce. E o sol, parecia que abriu o sol, mas ele tá meio sem vontade de aparecer, né? Tá um solzinho bem fraquinho neste momento aqui em São Francisco de Assis, ainda muita nebulosidade, previsão que hoje à tarde o sol ia aparecer, né? Aparecendo, mas muito fraquinho, muito pouco sol. Aqui em São Francisco de Assis, a temperatura na marca dos 17 graus. Hoje não está tão frio como ontem, né? Ontem estava bastante frio, mas hoje a temperatura até que está agradável. Pelas previsões, né? Teremos vários dias com tempo fechado, nublado, com garoa e com chuva. Amanhã, pelo menos, não tem previsão de chuva, mas pode ter muitas nuvens, como hoje está tendo, né? Amanhã também é um dia aí que marca muitas nuvens, mas pelo menos não marca chuva para amanhã. Já no sábado já marca uma garoa, né? Uma chuvinha para sábado. E domingo sim, marca um pouquinho mais de chuva. Domingo deve chover forte. Segunda-feira o tempo fica mais uma vez nublado e pode ter pancadas de chuva. Terça-feira, mais uma vez marcando chuva. Quarta-feira, tempo nublado. Quinta-feira, marca mais chuva e assim vamos, né? Felizmente, previsão de tempo bom mesmo, não tem tempo bom, aquele céu claro, céu, como se diz, céu azul e o sol amarelo, não temos aí previsão, segundo o Clima Tempo e a Metsul, para os próximos dias, não temos esta previsão, tá certo? Vamos seguindo, trazendo mais música, vamos agora com Corpo e Alma, Três Vícios, e na sequência, Grupo Carisma. Agora ou nunca mais.

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Grupo Presença, Amor Alcoólico, agora 2h45, faltando 15 minutinhos para as 3 da tarde. A gente segue por aqui trazendo muita música. Chega na sequência para a gente recordar Banda Modelo, Minha Serenata, Assino com X e Do Outro Lado da Cidade.

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1: Muito bem, são 2:57, 2:57, já no finalzinho do programa Sim Tocam as Bandas. 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

Quero mandar um grande abraço à minha amiga aí, Nilce, que ligou pra nós pedindo música, só que eu acabei esquecendo qual é a música aqui, Nilce. Tava editando uma propaganda, não anotei e acabei esquecendo. Então vou ficar te devendo essa música aí, Nilce. Mas um grande abraço, obrigado pela companhia. Estamos encerrando por aqui, a partir das 15 horas, tem o programa Show da Tarde, hoje sem a presença

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0: aqui.
1: É fuleiragem, é bagaceira, tudo de bom.
0: Dá um gritão, Fortaleza.
2: Irmão.
0: Obrigado, viu?
2: Obrigado a você.
0: Deus abençoe por essa oportunidade. Foi boa?
3: 15 horas e 18 minutos.
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1: Quinze horas e 35 minutos.
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2: 15h48.
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0: 16h14.
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2: 16:29.
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0: 16:48.
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0: Quando vê, meu amigo, virou passado. 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
1: É isso aí.
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É o sucesso de Portal Gaúcho, tocando no teu radião, implorando para atrair a canção escolhida pela nossa produção para iniciar o nosso programa hoje. Implorando para atrair é a canção que a gente está ouvindo nesse comecinho de programação. Final de tarde de garoa em São Francisco, tarde propícia para tomar o chimarrão, comer aquele bolo, né, gostoso, aquele bolo de fubá, de milho, hein, coisa boa, aquele bolinho de chuva, hoje tá propício, né, o pessoal que já tá chimarreando por aí, nos esperando em casa, né, muito obrigado pela companhia, quem tá no trabalho e no trânsito, presta atenção por aí. Vamos chegando, né, gurizada, vamos chegando aí, meninos e meninas, senhores e senhoras, pra fazer a companhia pro nosso ouvinte, né, tudo bem com vocês de ontem pra cá? Eu espero que seja tudo bem, aqui tudo bem, graças a Deus, muito obrigado naquele corre, né, de sempre, do corre que todo brasileiro tem, hein?

E o relógio badalou 17 horas, começou o nosso programa. Hoje o Éder Fagundes esteve por aqui no programa da tarde. Olha aí, dei de cara ali com ele, nos fechamos na porta. Quase deu acidente, né? Quase, faltou pouco. Esse Éder Fagundes saiu daqui, engatou uma primeira e já parou lá dentro do carro dele. Hoje ele substituiu o nosso colega Gilney, né, que está com uma virose aí, não pôde conduzir a apresentação do programa, né? E agora a gente chega por aqui e assume o comando dessa nave fantástica nesse final de tarde para você que está ligado com a gente, né? Chegou a hora de desacelerar um pouco da correria da quinta-feira e curtir, né, aquela boa companhia do final de tarde. Por aqui a gente traz a boa música, a informação no ponto certo e, é claro, aquele alto astral que você já conhece, né? Daqui a pouco nós temos o nosso giro comercial com os melhores negócios do comércio local, marcando presença aqui na nossa programação, né? Daqui a pouco nós temos as nossas empresas em destaque que chegam aí nesse dia 13 de agosto de 2026 para fazer a companhia para vocês no nosso programa, né? Aqui na vitrine da 87, no coração, é claro, do nosso ouvinte. Hoje, como é quinta-feira, toda quinta-feira nós temos o sorteio da Prigol. A Prigol, né, que faz aí o sorteio das bolachas, né? É. O sorteio das bolachas maravilhosas ali da Prigol e Gripa. Nós vamos sortear aqui no nosso programa daqui a pouco para quem participar. Então você que ligar no 3445 ou no final 18 no nosso WhatsApp, né, você fica concorrendo. Hoje o Leandro liberou aí para a gente sortear aqui. Vamos ver o que, que a minha produção me passou. Pode sortear o kit das bolachas. Olha aí que maravilha. O kit das bolachas. Então, pessoal aí, né, que estiver acompanhando a nossa programação, vai estar concorrendo às bolachas. Quem participar do programa, né, concorre com a gente. Então liga para cá no 3445, no final 18, fica concorrendo aí às bolachas deliciosas da Prigol e Gripa Produtos Coloniais. E nessa semana, excepcionalmente, a Prigol vai estar na sexta, vai estar amanhã na banca do produtor. 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Nós vamos com música, João Neto e Frederico, é a canção que chega para vocês. Ai que dó, essa regravação top demais aqui na nossa programação. Já já eu volto com o nosso giro comercial. Ai, que dó.

Ai, que dó. Vamos deixar de fundo essa canção maravilhosa que tá tocando no teu rádio, essa regravação do João Neto e Frederico e da Mariana Fagundes, que tem na voz aí da Taíme e do Thiago. Ficou muito bacana, gostei muito. Nós voltamos com vocês, 17h16, o nosso roteiro para hoje é cheio, né? Nesse final de tarde, para você que tá ligado com a gente. Chegamos aí, né, naquela hora de vender o nosso peixe aqui, de anunciar os produtos que estão em evidência na vitrine da Sentinela e na boca do povo, né? Chegou a hora do nosso giro comercial. É, vamos lá, vamos naquele giro comercial rápido, evidenciando aqui as empresas que chegam conosco em mais uma tarde, né? 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sintonizada, Loja Vivo, Agropecuária e Conveniência Billy Alva. 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Que maravilha! Um abraço para você, minha querida, muito obrigado pela companhia. É, muito obrigado pela audiência, viu? Um beijão para você, tá acompanhando o nosso programa. Muito obrigado aí pela audiência. Até às 18 temos junto, né? É, esse novo projeto aí da gente, nós ajustamos os nossos horários, já fazem quase 4 meses aí. É, passa, né? Como passa rápido. E a gente foi muito bem aceito nesse horário aqui, Gerlei. Não sei se às vezes tu acompanha. Meu amigo Alcho, falta de você no programa das 3, mas escuto você agora. Parece beijos. Ô, Gerlei, saudades tua. Me liga pra gente conversar. Né? Me liga por vídeo. Eu gosto de falar por vídeo. De noite eu me deito no sofá e converso com as pessoas por vídeo. Enxergo pela telinha, né? Não dá muito tempo, né, da gente se encontrar devido à nossa jornada de trabalho, mas eu acompanho vocês na rede, na telinha, no history. Ô, coisa boa, né? Saber dos nossos amigos. Saber notícias. Tu tem que me ver. Ah, eu tô curioso. Tô curioso. Tu vai me ligar por vídeo pra me mostrar, viu? Eu vou estranhar, eu acho, num primeiro momento. Eu acho que eu vou estranhar a vida toda, né? Eu ter vídeo. É, não, essa novidade é muito boa. Eu acho que deve ter ficado muito bom. Eu acho. Deve ter ficado a cara da filha. Ficaram parecidas. Parecem irmãs as duas agora, a Jennifer, né? Beijo pra ti, minha querida, viu? São 17h20, tá nos acompanhando aqui a Júlia Brasil, deu o ar da graça por aqui. Agora chego do trabalho e posso te ouvir. Quanto tempo, né, Júlia? Quanto tempo a gente não se vê, hein, minha querida? Espero que seja tudo bem aí contigo, com a tua família, o Taylor, né, o Taylor aí. Carinho especial para vocês. Saudades também dos nossos amigos, né? A gente leva todos do lado esquerdo do peito, viu? Deus abençoe vocês. Um bom final de tarde. Jane Brasil, mas é família Brasil Zilzil aqui. Boa tarde, amigo. Estamos curtindo o teu programa Roda Música dos Caranchos. Querência amada para curtir. Um grande abraço, Jane Braguinha. Programa Nota 1000. Olha aí, coisa boa ser recebido dessa forma aqui nos estúdios da 87. 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
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Abraço, Luiz, tamo junto, bom trabalho. Vamos trazendo música, já temos um rápido intervalo e eu volto com a informação e os nossos recados.

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0: Aí, daí o sucesso da Danilo e Diego, Se Não Me Amar, é a canção que nós estamos ouvindo, essa versão do Rock 7 aí, aqui no Fogo de Chão e Viola em português, né? Ficou bonita essa música do Danilo e do Diego, essas músicas internacionais regravadas na nossa língua, no português, são maravilhosas, né? O que é que lembra do Rock 7 aí, da tua época? Estamos de volta com vocês, mandando abraço aos nossos amigos que estão nos acompanhando nessa quinta-feira, véspera de sexta. O pezinho tá lá na sexta e eu quero saber se tu já mandou a tua mensagem pra cá, minha produção. O nosso WhatsApp tá aberto e eu quero saber de vocês aqui, né? Eu quero saber dessa turma. Qual é a música que não pode faltar hoje nessa quinta-feira? Manda um áudio, manda tua mensagem aí, diz o teu nome, qual bairro que você tá falando e vem fazer esse programa junto comigo. Até às 19 horas nós estamos juntos, hein? Daqui a pouco tá chegando, sabe o quê? Tá chegando Grupo Geração Memórias, esse chamamé lindo por demais pra quem gosta do chamamé, e também Menina Veneno do Bonde Sertanejo. Alô, Terezinha, dona Terezinha tá nos ouvindo, né? Já vi o rostinho dela aqui na minha telinha, coisa boa saber que tu tá por aí, minha querida, viu? Um beijo pra você, dona Terezinha nos ouve nesse final de tarde, viu? Tem chimarrão por aqui? Eu e a minha produção já tá providenciando um chimarrão pra logo mais. Não vou tomar muito agora, porque senão eu vou ficar mais tempo no banheiro do que aqui com vocês. A gente toma um chimarrão nos dias frios e vai bastante ao banheiro, né? Mas eu quero mandar um beijão pra dona Terezinha, meu amigo Seu Baú, que tá nos acompanhando. Obrigado pela companhia. A Marilda de Moura tá chegando por aqui também com a gente. Um beijo, Marilda! Manda foto desse bate bonito. É, o pessoal que tá nos acompanhando aí nesse finalzinho de tarde, hein? Que maravilha! É ali o esposo, aí o namorado, o namorido, né? O companheiro tomando um verde aí, acompanhando o nosso programa. Um abraço para vocês. Também nos ouve aqui, né? Tá nos acompanhando aqui no programa. Tô vendo mensagem por aqui, a Enajara, né? Todo mundo sintonizado aqui no Fogo de Chão e Viola. Eu gosto de ver esse rostinho lindo aqui na minha telinha, viu? Também tá nos ouvindo o Fernando, carinhosamente conhecido como Fernandinho. Vamos ouvir os áudios aqui dos nossos ouvintes, vamos acompanhar o que eles estão nos encaminhando para cá, da onde que eles estão nos ouvindo, qual é a moda que eles querem acompanhar e na medida do possível a gente vai atendendo aos pedidos. Vamos ouvir aqui a Enajara.
1: Oi, William, boa tarde, como está? Tudo bem? Nós estamos na escuta aqui na Coab, eu e a avó Eva, sempre. Embora não mande mensagem, mas estamos sempre na escuta.
0: Beijo pra vocês, gurias. Obrigado pela companhia, viu? A avó Eva e a Najara, essa dupla. Quem que segura? Ninguém, né? Coloquem, gurias, o radião no volume máximo. E daqui a pouco tá chegando mais música pra vocês, tá certo, gurias? A Marilda tá nos ouvindo também. A dona Terezinha mandou aquele salve-salve discreto dela, mas marcando presença por aqui.
2: Como é que está? Eu tô aqui na escuta do teu programa, tomando chimarrão. Tudo bem?
0: Ô, coisa boa, manda foto desse mate pra enganar o meu estômago. Manda pra mim, dona Terezinha, foto desse chimarrão. O Fernandinho nos ouve, vamos ouvir a voz, essa garganta de ouro.
3: Meu querido William, tudo bem? Forte abraço. Seu querido Fernandinho, sempre com amor e carinho, falando da capital Manaus, do estado do Amazonas, 40 graus, muito quente. Mas quente mesmo é sua programação, que é um sucesso. Em breve tomaremos aí aquele chimarrão na festa Farroupilha, com aquele jantar bancado pelo presidente, nosso querido Vanderlei. Agora não deixa de rolar aí pra mim a música do Zezé de Camargo e Luciano, Indiferença, tá bom?
0: Uau!
3: Rola pra gente, tá bom, Zezé de Camargo e Luciano? Sempre com amor e com carinho, direto de Manaus para São Chico de Assis, a minha bela cidade no Rio Grande do Sul, o amigo Fernandinho.
0: De Manaus, Jesus, rapaz, né? Oh, coisa boa ouvir tua voz, meu querido. É, o nosso último encontro foi no Jantar Farroupilha o ano passado. E tu vai ser bem-vindo aqui de novo. Vamos providenciar isso aí. Vamos providenciar essa boia campeira na Semana Farroupilha aqui na Sentinela. Do jeito que o gaúcho gosta e merece. Aí tá 40 graus, aqui tá em torno de uns 16, 15 graus por enquanto, viu, Fernandinho? Nos acompanha através da internet. Um abraço pra você, tá certo, meu querido? Obrigado aí pela tua sintonia. Tu sabe que aqui tu vai ser recebido, como todos os nossos ouvintes são, sempre de braços abertos, viu? Carinho especial pra ti, pra minha amiga, tua esposa, né? sempre nos acompanham. O Ademir está passando por aqui com um fogo de chão na lareira, coisa linda. É, eu tô louco para fazer fogo lá na lareira da minha casa também. Que Deus abençoe, né? Tô louco para colocar fogo lá, Deus quiser. Um abraço aí para ti, Ademir, tá acompanhando o nosso programa. Um beijão aí para vocês, né? O pessoal aí do interior do município que nos acompanha, tá chegando demais um dia de lida. Já encerrou porque começou cedo. Já conseguiu encerrar as tarefas do dia. Quem começa cedo, termina cedo, né, Ademir? O que que tu quer ouvir? Roda Vestido de Seda com os quatro Galdérios, o Ademir e o Gabriel. Muito bem, gurizada. Abraço aí pra vocês. Daqui a pouco nós já vamos começar aqui a atender os pedidos musicais. E hoje vocês estão caprichando. Vocês estão bom na escolha hoje, hein? Boa tarde, William. Estamos na escuta, meus amigos do coração. Quero mandar um beijão pra eles, a Zoraia e o Volmir, com a erva mate na fé. A erva mate missionária, essa erva mate que marca presença no nosso chimarrão aqui do Fogo de Chão e Viola. Por onde tu passar, pede aí erva mate na fé, prova e depois tu manda aí um spoilerzinho aqui pra gente o que que tu achou. Erva mate na fé está aí distribuída em vários estabelecimentos comerciais da nossa cidade, hein? Um abraço pra ti, Zoraia, obrigado pela audiência. Meu amigo Franklin, tá ouvindo o nosso programa? Pessoal aí do Dino Lanches Delivery, tem aí grande inauguração. Um abração para vocês, viu, meus queridos? Obrigado pela audiência, tá certo? E assim a gente vai mandando alô para os nossos amigos. Também gostaria de participar do sorteio das bolachas Carolina Severo. Roda a música do João Mineiro e Marciano. Ainda ontem chorei de saudade. O que que é isso? Vamos tocar. Eu gosto muito do João Mineiro e Marciano. Daqui a pouco vamos tocar esse modão para vocês. As ligações não param. O telefone mais tocado da cidade, ele tá tocando por aqui, ó. Ouve, ouve, ouve o telefone mais tocado da cidade. E daqui a pouco eu tô de volta. Já já tô com vocês. Vamos com mais dois pedidos musicais. Grupo Geração, Memórias. E daqui a pouco, Menina Veneno, Bom de Sertanejo. Um rápido intervalo, coisa rapidinha com o nosso comércio local. Um comercial rapidinho, né? Mas não sai daí, não. Na volta tem aquele sucesso que você pediu, o nosso alô e a informação aqui na tarde. Com vocês, Grupo Geração.
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1: Pai nosso que estás no céu, santificado seja o teu nome. Venha o teu reino. Seja feita a tua vontade, assim na terra como no céu. O pão nosso de cada dia nos dá hoje. E perdoa-nos as nossas dívidas, assim como nós perdoamos aos nossos devedores. Não nos deixes cair em tentação, mas livra-nos do mal. Porque teu é o reino, e o poder, e a glória, para sempre.

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3: Boa tarde, meu amigo William Paz. Como vai? Já tô me preparando para esse mês também, passar mais rápido possível. Mês que vem tem que dar um pulo na cidade de Uruguaiana de volta, como sempre, né? Viu? Me toca aí um Daniel do outro lado do rádio aí, por favor. Um abraço, meu amigo. Calor de

Daniel cantando aqui na programação do Outro Lado do Rádio. Essa música é linda, é o pedido musical do meu amigo Alcides, né? Ele que está acompanhando o nosso programa, está sintonizado aqui e abrilhantou a nossa programação com essa canção. Um abraço, Alcides, e um bom trabalho para ti, uma boa viagem, viu? Também quero registrar aqui a participação do meu amigo Tita, que está nos acompanhando. Um forte abraço aí para ti. Valeu pela companhia, sempre nos levando de carona, né, Tita? E agora nós vamos falar de boas notícias. Vamos falar aí desse anúncio que foi feito aí através das páginas oficiais do município de São Francisco de Assis e que alegrou muitas pessoas, porque a Prefeitura Municipal de São Francisco de Assis anunciou aí através das suas plataformas oficiais, né, Facebook, páginas do município, que possivelmente, né, São Francisco de Assis teve uma conquista. Um acordo com o INSS vai facilitar a vida da nossa gente assisense. Foi publicado que houve um acordo de cooperação.

operação técnica e a apresentação de serviços dessa autarquia federal em nossa cidade. Na oportunidade, aí as autoridades, elas se reuniram, né, para falar sobre os serviços, a possibilidade de vir para São Francisco de Assis os serviços da agência do INSS. A gente sabe que muitas pessoas têm que se deslocarem para outros municípios, para fazerem perícias, para fazerem avaliações, enfim, né, agendamentos, acaba ficando mais dificultoso. Já tem que pagar o deslocamento, não é uma viagem muito barata, né? Então, que bom que São Francisco de Assis vai, né, conseguir trazer, né, essas instalações, esses serviços do INSS para a nossa cidade. Com certeza, é uma conquista que vai beneficiar aí diretamente a nossa comunidade, auxiliando os cidadãos que precisam dos serviços do INSS. Possivelmente o município disponibilize de um funcionário, né, um coordenador aí, para estar à frente a essa agência. Então, São Francisco de Assis poderá ter agora os serviços de INSS bem breve na nossa cidade. Diz aqui na reportagem, na publicação, que foi batido o martelo, né, que o senhor Jackson Saavedra, né, bateu o martelo para a instalação da ACT aqui em São Chico. A gente sabe que o INSS é muito importante, né? Tem inúmeras funções, tem as funções de perícia médica, avaliação social, reabilitação profissional, atendimento em casos complexos, né? Orientações, agendamentos, canais alternativos, serviços gratuitos que são oferecidos, né, pela agência INSS. Então, a gente vibra, né, de que as pessoas não precisem sair da nossa cidade, que nem quando a gente fala de saúde, que, né, as pessoas consigam utilizar a saúde aqui dentro do nosso município. Então, que bom, ficamos muito felizes de saber que podemos ter, não sei a partir de quando, não foi dito nada, né, agora com certeza os trâmites legais vão acontecer, né, para que haja as instalações, né, do INSS em São Francisco. Tomara que as pessoas possam fazer as perícias aqui, né, que tenha médico perito para realizar as perícias. Vamos lutar para isso, para que os assistentes não precisem se deslocar e ter gastos aí para ir para outros municípios. Que tenha aqui um médico perito para realizar as perícias, os profissionais da nossa cidade, né? Tomara que consigam. Não seja apenas uma agência só para os agendamentos ali, né? Que seja uma agência completa. Vamos ver o que o município vai nos trazer, vai nos informar nos próximos meses, né? A gente espera que seja uma agência que faça, né, que tenha todos os serviços que o INSS tem, né? Não apenas uma agência assim de informação, de agendamento, né? Que tenha uma agência completa, que os peritos venham a São Francisco para fazerem as perícias aqui, já que vamos ter aí um canal do INSS instalado na nossa cidade, né? São 18 horas e 9 minutos, 18 e 9. Nós temos mais pedidos musicais chegando por aqui. Para quem pediu Ainda Ontem Chorei de Saudade, é o pedido musical da Carolina, que está nos acompanhando. Vamos tocar esse modão e já já a gente volta com vocês. Não sai daí.

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1: Boa tarde, William. Tem uma tua escuta aqui. Se puder rodar a música do Sandro Coelho, aquela Pra Não Pensar em Você, acho que é.

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8: 18 horas e 20 minutos.
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13: E aí, meu primo? Aqui é o Marcelo. De uma música aí, do Eduardo Costa. E Evete. Mal acostumado. Coloca aí pra nós aí.

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2: É o sucesso, é o pedido musical tocando no teu rádio. Leonardo e Eduardo Costa, mal acostumado. E a espera terminou, a saudade acabou, né? Aumenta o som, porque a gente está de volta. Estamos no ar com o nosso ouvinte, trocando aquela mensagem. Que energia gostosa essa de todos vocês, né? Coisa boa, pensamento positivo, energia boa. Atrai coisas boas para o nosso lar, né? Que maravilha. Com a nossa melhor energia, boa música e informação. As músicas que você ama e aquele papo esperto de sempre, né? Sintoniza aí, avisa os amigos e vem com a gente até às 19 horas com o Fogo de Chão e Viola com as suas porteiras abertas esperando aqui por vocês.
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Estamos de volta, mandando abraço aí pro Marcelinho, que pediu essa aqui, tá ele e a Lúcia. Eu ouvi a voz de fundo da Lúcia, pedindo Mal Acostumado aqui, do Eduardo Costa, do Leonardo, da Ivete. Beijão aí pra vocês, o aniversariante da semana, o Tubrino. A Michele deve estar por aí vendendo ficha de risoto, no final de semana. Tem risoto beneficente em prol de Miguel Teixeira, para custear exame que será realizado na cidade de Porto Alegre. Ali na Júlio Nemitz, número 20, no bairro João 23. Solidariedade, que alimenta e transforma vidas. Então vai ter esse risoto no final de semana na Júlio Nemitz, número 20, no bairro João 23. E a minha produção já me entregou aqui o anúncio para a gente ajudar o nosso amigo Miguel, que é um apaixonado por rádio e por música. Um abraço aí para todos que estão imbuídos nessa causa. E o Miguel com certeza vai para Porto Alegre fazer esse exame com a ajuda da nossa comunidade. Quem mais nos ouve, quem mais está sintonizado aqui na nossa programação nesse finalzinho de tarde, início de noite, já cumprimentamos o nosso ouvinte a partir das 18 horas com boa noite, um abraço aí ao Evandro que está nos ouvindo, também está nos acompanhando por aqui a Jane, ali no Tentacion, e agora o pessoal descobriu o Tentacion, o pessoal descobriu onde tem bebida gelada, tem aqueles combos 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A Indiara também tá nos ouvindo, pediu pra gente aí, Sandro Coelho, já tocamos por aqui e assim a gente vai atendendo os nossos pedidos musicais. A Tadiane tá nos acompanhando, ela e o seu esposo, um carinho muito especial aí pra vocês. Vamos com mais uma, pra quem pediu, é pedido musical do ouvinte, é os Quatro Galdérios, Vestido de Seda.

O vestido DC dos quatro Galdérios, pra quem pediu, meu amigo Ademir pediu. É, pediu o vestido DC daqui. Nós tocamos, tocamos aí. O ouvinte liga, pede, a gente toca. Olha só os nossos recados aqui. 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Que maravilha! São 18 horas e 32 minutos, 18 e 32. Quero mandar um abraço aqui a Sandra e o Elvio, né? 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Também quero mandar um abraço aqui à Rose, que tá nos ouvindo. Obrigado, querida, pela companhia, né? Estamos aí já preparando o jantar e o fogão a lenha trabalhando. Ô, coisa boa, essa lareira e o fogão a lenha. Vamos aproveitar os últimos dias, já dá pra dizer dias, porque a primavera chega no mês de setembro. Entre 21 e 22 de setembro aí vem a primavera. E aí o inverno já vai indo aos poucos embora, né? Quando a gente vê, vem outubro, quando vê aí já vem final de ano, já vem o verão de novo, já vem aquele calorão para quem é os amantes do frio, vão aproveitar, né? No hemisfério sul a primavera chega em 22 de setembro, então falta pouquinho, né? Falta pouco, 22 de setembro às 21 horas e 5 minutos, a estação marca a transição entre o inverno e a primavera. É, que termina em 21 de dezembro. Chega aquela época daquelas flores lindas aparecerem, a primavera traz cor para a vida das pessoas, né? Fica tudo colorido, as flores, coisa mais linda, aquele zipê bonito. É, fica muito lindo mesmo, vamos aproveitar. Vamos com mais música. Não gosto de inverno. Tu não gosta, né, Janine? E no verão tu vai faturar muito mais, pode ter certeza. O pessoal gosta de tomar uma cervejinha gelada, Tentacion, no verãozinho, no calorzinho, atendendo aí a clientela, que coisa boa, tá chegando. Falta pouco, viu, minha querida? É, tem gente que gosta, né, tem gente que gosta aí do frio, e tem gente que prefere o calor. É, eu não gosto nem de calor com muita intensidade, nem de frio. Muito intenso, tudo que é muito intenso me incomoda. Eu gosto do meio termo, né? São 18h34, vamos trazer mais uma moda, mais uma marca aqui na nossa programação. O que que tá chegando, minha produção, pro nosso ouvinte ouvir? Liga lá em casa, Leonardo.

0: Leonardo, liga lá em casa, tocando no teu rádio. Essa aqui é boa, né? Essa mexe com o coração do ouvinte. Segura o coração aí, segura pra ele não saltar do peito. Daqui a pouco tem mais moda pra vocês, mas eu quero mandar um abração especial pra essas gurias do grupo Renascer da Melhor Idade, né? Quero mandar um beijão pra vocês, estão com o coração acelerado pro debut delas que tá chegando, porque vem aí o primeiro baile de debutantes da melhor idade. Foi uma ideia que nós tivemos ali em um encontro nosso no Grupo Renascer, de proporcionar aí uma noite de elegância, de emoção e principalmente de celebração à vida. Aquelas mulheres que no passado não tiveram a dádiva e a oportunidade de debutar e agora, depois dos seus 50 anos, com 60, 70, 80 anos, elas vão ter uma noite inesquecível. E nós vamos estar lá para nominar, para chamar as nossas debutantes aí, para entrarem no salão acompanhada dos seus pares. Como é mês gaúcho, vai ser um debut, né, de prendas e peões aí que vão acompanhar os seus padrinhos, os seus esposos, os seus filhos. Vai estar lindo, né, gente? Vem aí o primeiro baile de debutantes da melhor idade, no dia 5 de setembro, né, animado pelo grupo Clayton e Mistura Gaúcha. É, vai ter o baile, vai ter o debut e também o baile ali no Grupo Renascer da Melhor Idade. Inclusive as mulheres que têm a partir de 50 anos e quiserem debutar nessa noite inesquecível, né, só fazer contato conosco, né, comigo, com a Lidiane, que nós estamos auxiliando ali na organização dessa noite inesquecível. Né? Vai estar lá, né, um ambiente lindo para que nossas meninas possam debutar. Né? Muitas mulheres no passado não puderam, né? Não tiveram a oportunidade de debutar, de ter uma noite linda, mágica, e agora no auge, né, dos seus 60, 50, 70, 80 anos, elas vão ter essa noite. São 18h40, vamos com mais uma canção, um rápido intervalinho, eu volto com vocês.
1: João Ricardo.

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6: 18 horas e 45 minutos.
7: 18h45, 18 horas e 45 minutos, faltando 15 minutinhos ainda, né, pra gente finalizar o nosso programa. E o som não pode parar. Nós estamos de volta com vocês em sinal aberto aqui pelo canal 87.9. FM, né? Liga o rádio, ajusta o volume no volume máximo e vem com a gente curtir a nossa sintonia, a melhor moda aqui da programação. Voltamos mandando abraço aqui pra Bárbara, que tá nos ouvindo. Obrigado pela companhia, minha querida, viu? Um beijo pra você. Loja Estação da Moda marca presença aqui com as suas marcas e roupas e calçados, né, no nosso programa. E ela pediu aí a Taça de Pranto, com o Jean Giovanni. Vamos ter que tocar esse modão, gosto desse modão, hein? Vamos tocar aqui Taça de Pranto. O Evandro está nos ouvindo também. Muito obrigado pela companhia. E lembrando que daqui a pouco eu já vou sortear aí o pacote de bolacha da Prigol e Gripa. Bolacha caseira, coisa boa. Vamos ver quem é que vai ganhar. Dá tempo de participar ainda. Ah, manda mensagem no WhatsApp, liga pra gente, que já eu vou rodar o nosso peão aqui do programa Fogo de Chão e Viola e nós vamos conhecer o ganhador ou a ganhadora. Mas vamos atender o pedido musical aqui da Bárbara e já eu tô de volta.

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Aí, Marília Tavares cantando do teu rádio, eu quero ser o teu amor. E chegou a hora da gente rodar o nosso peão aqui na programação. Quem participou com a gente está concorrendo às bolachas deliciosas de Prigol e Gripa, produtos coloniais e bolachas caseiras amanhã na banca do produtor. Essa semana, na sexta-feira, viu, pessoal? Boa sorte para todos vocês. Quem participou com a gente, o nosso peão está prontinho para rodar aqui, minha produção, tá? Ele vai rodar e nós vamos conhecer o ganhador ou a ganhadora de hoje, né? Lembrando que amanhã, sexta-feira, nós temos o sorteio do pão do café da manhã de sábado da padaria Efraim. Boa sorte, roda, peão!

Para o númerozinho por aqui, número 10, nós temos o número 10, quem é o número 10, minha produção? Número 10, número 10, me ajuda aqui, me ajuda aqui. Vamos conhecer o número 10, então. Número 10. Aqui, minha produção, nós temos uma contemplada hoje, né? Uma contemplada. Finalmente as mulheres voltaram a dominar o nosso roda-peão. Os homens estavam com sorte aqui. É, os homens que estavam ganhando os nossos prêmios. Agora a mulherada voltou com tudo. Jane Keffer. Jane Keffer ganhou aí o pacote de bolacha caseira ali da Prigol e Gripa. Só ir amanhã de manhã na banca do produtor, apresentar o teu documento, cara crachá, e retirar lá, Jane, viu? Um abraço, minha querida. Amanhã a Prigol e Gripa está na banca do produtor cedinho esperando por vocês. Vou encerrando por aqui, agradecendo a tua audiência, o teu carinho. Minha colega Rose Salbego está chegando com o programa Anoitecer Sertanejo. Eu volto amanhã na sexta-feira para a gente encerrar nossa semana. Um forte abraço e até lá.

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9h09, isso aí, 19h09, e é o programa, então, Anoitecer para Sertaneja, para você, até às 20 horas eu vou fazendo companhia para você, nesta quinta-feira, quintou, né, quinta-feira, dia 13/8/2026, a temperatura 16 graus, e a garoazinha segue galopeando o mês de agosto, mês de agosto é assim, né, as garoazinhas deitadas, né, achei que ia clarear, né. Não, clareou, mas vamos agradecer a Deus. Graças a Deus é somente essa garoa, né? Então, somente gratidão. Carinho especial, meu mano José, tá na escuta do programa? Garoa e garoa, isso aí, né? Garoa e garoa, né? Isso. Tá ele, meu pai Antônio, na Coab, aquele carinho especial, eu espero por aqui, né? Ganhei ali uns temperinhos, né? Verde, também couve. A Luana lá, né? Vamos acertar por aí, né? Aquele carinho especial aí, então... ligadinhos na programação, né? Então, carinho especial aí, meu mano, né? Tá ligadinho na programação. Alô, João Luiz, qual a música aí, João Luiz? Já escolheu a música? Tô esperando aqui, né? Tá ele e o Jonas lá, os dois de bituca ligada no telefone lá, né? E escutando o rádio lá. Então, aí, um carinho especial aí, vão mandando música, é o pessoal que tá curtindo a programação aí. Alô, Tadiane, também tá ligadinho na programação, aí, um carinho especial, Tadiane.

19 horas mais 15 minutinhos, 19h15. Vamos mandando então lá pro meu mano José, curtindo a programação. Também aí o Persílio, o Zé Gracia, alô Marronzinhos, que já tá deitado, né? Não tem nada o que fazer com essa garoa. Tá aí então aí, ó, João Mineiro e Marciano.

0: inteligente.
1: 19 horas mais 18 minutinhos, isso aí, 19:18. Então, o programa Anoitecer até às 20 horas, eu vou fazendo companhia para você aqui com a primeira hora do Anoitecer. Depois vem o programa evangélico a partir das 20 às 21.

E vamos mandando música, vou mandando essa música, vai lá pro meu mano João Luiz, hoje ele não pediu, então vou tocar uma por aqui pra ele, essa aqui então, olha, chega aí, Vic Souza cantando, é, vai lá pra ele, Jonas, aí, ó.

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2: 19h30, 19h30. Alô, Simone, alô, seu Euclides, sintonizadinho na programação. Ela quer ouvir Mano com Leandro. Aliás, com Leonardo. Então a gente ia cantando Leonardo.

19 horas mais 35 minutinhos, 19h35, hoje aí o programa, então Anoitecer Sertanejo para você, até às 20 horas a gente vai fazendo companhia aqui pela minha, pela tua, pela nossa rádio, sem

19 horas mais 40 minutinhos, faltando 20 minutinhos aí pras 20 horas. Alô, minha amiguinha Júlia, também tá ligadinha na programação. Carinho especial, Júlia, que Deus abençoe sua noite. Alô, Rosa 2, boa noite, Rosa. É, um carinho especial também. A Silvana tá curtindo a programação aí. É o pessoal aí ligadinho aqui na programação da 87.9. Alô, seu Alvanir, alô, dona Fátima, no João 23. Minha amiguinha Edalina, alô, Jorge, ali no Mandarino. E o Paulo lá no Cerro da Vigia.

19 horas mais 43 minutinhos, 19h43. Alô, Heron, tá ligadinho na programação. Então aí uma boa noite, seu Heron aí curtindo a programação. Ele quer, não quero, Piedade com Valéria Barros e participação aí de Maida e Marcelo. Chorado e chorado também aí, ó.

19 horas e 47 minutos.

19 horas mais 53 minutinhos, aí 19h53, a gente está chegando no finalzinho da programação, vem a partir das 20 horas do programa evangélico, então aí, Palavra de Deus aí com o pastor Milton Lambert, então aí a partir das 20 até as 21, eu vou ficando por aqui, agradeço a todos que estiveram ligadinho, né, continuem ligadinho, então aí, fazendo companhia então no programa evangélico. Uma boa noite a todos, fiquem com Deus e até amanhã.

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lançando sobre ele toda a vossa ansiedade, porque ele tem cuidado de vós. Com esse versículo bíblico, eu quero cumprimentar todos, meus queridos ouvintes, com a paz do Senhor. Agradecemos pela bondade do Senhor nosso Deus de estar mais uma vez nesse programação de rádio. E eu quero cumprimentar todos com a paz do Senhor. Novamente, que Deus abençoe.

Que nós reconhecemos, Senhor, que o Senhor tem feito grandes coisas por nós. Por isso nós chegamos na Tua presença te pedindo as Tuas bênçãos, Pai, em nome de Jesus. Amém. Graças a Deus. Queremos anunciar, meus queridos, que amanhã começa aquele grande evento ali no Rincão dos Lamberti. Vai estar ali o pastor Geraldino, o nosso pastor presidente, pastor Samuel, pastor Antônio Valcir, pastor Floreni. Também vai estar usando a palavra o pastor Osmar Siqueira. E vai ter muitos pastores, inclusive pastor que eram meninos aqui e hoje são pastor presidente. E nós queremos ter alegria em poder estar juntamente com esses homens de Deus. Nós anunciamos então com muita poupa em poder falar que grandes coisas o Senhor ainda vai fazer em nossa cidade. E começando não, porque Deus já começou uma grande obra em nossa cidade. Mas vai continuar agora abrindo aquela grande porta de estudo bíblico ali no Rincão dos Lamberti. Queremos também frisar que o nome da minha esposa, a irmã Roseli, está vindo. Um abraço. A Keren, o Jonatas, um abraço, meus queridos irmãos, filhos lá de Carlos Barbosa. Oziel também. Um abraço, que Deus abençoe, Cleves, Eliane, Lamberti, Elaine, Lamberti, Cleves, um abraço a todos, que Deus abençoe. Está chegando aqui a nossa querida irmã Cíntia, que chamam de pastora, e é para mim muita honra, é uma honra muito grande, viu, estar recebendo a nossa querida irmã. Eu convido a irmã para sentar aqui, tomar o banco aqui, e aí está chegando, ela hoje vai fazer o uso da palavra, e eu quero também anunciar que no próximo quinta-feira vai estar aqui, Neemias, eu chamava como? Miqueias. Não, é o Neemias. Graças a Deus. Muito bem. Vamos ouvir então nosso primeiro hino. Nosso primeiro hino. E eu quero oferecer para nossos queridos ouvintes, mais precisamente para o povo de Deus, para a igreja. Né? Deus abençoe a igreja. Eu, na verdade, sim, eu fico muito emocionado. Essa é a verdade. De servir a Deus em São Francisco de Assis. Porque a gente trabalhou muitos lugares, mas eu que nem a ovelha. A ovelha, quando sai, ela sempre fica olhando para trás. Onde é que está o rebanho? E eu sempre lembrava de São Francisco de Assis. Quando vai chegar? Amém. Graças a Deus. Na verdade, quando o São Francisco emancipou, eu era secretário da igreja. Eu fiz o fichário de 135 pessoas que fiz o fichário. Naquela época ainda era, como é que é? Datilografia na máquina de escrever. E eu fiz esse fichário do pessoal, dos novos membros. Né? Amém. Vamos ouvir então o primeiro hino? Deus que abençoe o povo de Deus.

Eu quero agradecer a presença da nossa Cintia aqui, viu? E com muita honra eu recebo a nossa irmã. E ela não somente está na frente da igreja, mas também a gente veja que ela lidera um círculo de oração, inclusive muito bem abençoado o círculo de oração, viu? Mas eu quero tomar liberdade e oferecer um hino para o círculo de oração. E eu gostaria de ouvir esse hino antes da irmã pregar, né? Vamos ouvir o hino com a Vanilda, Coral das Mulheres, pode ser? E eu quero oferecer não somente para os ouvintes, mas precisamente para o círculo de oração, porque achei muito lindo, viu? Você sabe que eu sou apaixonado, óbvio, Deus. Por isso que a gente sofre às vezes, o inimigo ataca, e eu sou apaixonado. E às vezes eu começo a ficar olhando assim, aquela mulher, eu vi aquele filho, ela fica cheia de glória, meu Deus. Como tu não vai glorificar? Então, no meio de tudo isso, tem alguém que dá suporte. Né? Então, eu glorifico a Deus e quero oferecer esse hino para o círculo de oração.

0: Muito lindo este hino, é o Coral das Mulheres. E eu quero dar oportunidade à nossa irmã, e ela vai ter liberdade, né, de falar aquilo que está no seu coração. E eu creio que Deus vai abençoar e vai falar com você. Deus abençoe.
1: Maravilhosa que o Senhor nos dá, para mim sempre estar fazendo a obra de Deus, ter a oportunidade para falar da palavra do Senhor, para mim é um privilégio, pastor Mil. Então, agradeço a Deus pela sua vida, pelo convite, e parabenizo por essa apresentação, por essa programação, que eu sei que foi Deus que tem colocado no coração, né, do servo do Senhor. E essa programação tem sido, né, e continuará sendo um instrumento, um canal de bênção na vida de muitas pessoas, de muitos lares, porque chega de informações ruins, né, pastor, meio que coisas ruins entrando muitas vezes dentro dos lares. Então, quando Deus levanta um veículo de comunicação que transmite a palavra, louvores e adoração ao Senhor, é uma oportunidade que as pessoas podem receber dentro dos seus lares, né, a presença do Senhor Jesus. Eu quero trazer a minha saudação ao Senhor, pastor Milton, né, diretor dessa programação, irmão Demerson, que está ali na técnica de som. E eu estava falando com ele que daqui a pouco queremos ouvir ele, né, trazer a palavra, pregar, que eu sei que ele é um menino que estuda muito, é um servo de Deus. Então, Deus te abençoe, Demerson, nesta noite. Quero mandar minha saudação ao meu esposo, pastor Samuel, que está ali no nosso lar, juntamente com o pastor Valcir, que também estão ali, né, tratando os últimos detalhes desse grande evento que está por acontecer este final de semana. Irmã Valéria, minha mãe, o Miqueias, que está ali ouvindo a programação, que Deus abençoe em nome de Jesus. O pastor Mil também me oportunizou para nós também reforçar aqui esse maravilhoso convite, então, para este final de semana. Acabamos de ouvir aqui a live, ali, transmissão da nossa igreja, onde estava o pastor Valcir, também o irmão José Antônio. Eles trouxeram ali as informações, estava uma bênção, né, a live. E nós reforçamos aqui, então, o nosso convite aos nossos irmãos, à Igreja do Senhor Jesus, as pessoas que estão nos ouvindo, né, através da Rádio Sentinela, através da live nessa noite, que você também se sinta um convidado especial para estar ali conosco, meus irmãos, adorando ao Senhor, ouvindo a palavra, orando, buscando a presença do Senhor. Este evento Deus tem colocado no coração do pastor Valcir, e eu tenho absoluta certeza que foi o Senhor que plantou o desejo no coração dele para que o nome do Senhor Jesus fosse glorificado, né, ali no nosso querido Rincão dos Lamberti, onde tudo começou, né, pastor Milton? Yeah. O evangelho chegou ali. Então, a gente sabe que há um propósito, Senhor, neste evento. E amanhã vai ser o início, então, nós estaremos com o ônibus saindo ali em frente à igreja, ainda temos lugares sobrando, às 18h30. Então, os irmãos que estão nos ouvindo, que queiram ir no ônibus, podem, né, nos passar o nome ou até ir ali, que vai ter lugar para os irmãos estarem participando desse lindo evento, ali no Rincão dos Lamberti, onde também nós mandamos a nossa saudação ao irmão João Francisco, né, que está com certeza nos ouvindo também ali, e a irmã Lúcia, que são também dirigentes ali daquela amada congregação no Rincão dos Lamberti. Sexta-feira, 19 horas, no sábado, 19 horas, e no domingo, pela manhã e à tarde, também teremos ali cultos de adoração ao Senhor Jesus. Estaremos recebendo, então, o pastor Geraldino Silva, o presidente da nossa convenção, o pastor Osmar Siqueira, que também faz parte ali da nossa convenção, e o pastor Domingos Coreneira. Então, será uma grande bênção. Deixamos o nosso convite especial a todos para estarem presentes. Meus irmãos, eu quero deixar uma palavra aqui para os nossos irmãos, que nós encontramos no Evangelho de Lucas, no capítulo 18, e no versículo de número 40, o Senhor tem uma palavra ao seu coração nesta noite. Diz assim: então Jesus, parando, mandou-lhe que lhe trouxessem E chegando ele, perguntou-lhe, dizendo: que queres que eu te faça? E ele disse: Senhor, que eu veja. E Jesus lhe disse: vá, vê, a tua fé te salvou. E logo ele viu e seguiu-o, glorificando a Deus. E todo o povo, vendo isso, dava louvores a Deus. Essa palavra é um tanto conhecida, né, que nos fala a respeito do cego de Jericó. E nós temos certeza, meus irmãos, que Deus quer falar ao seu coração através desta palavra nessa noite. O pastor Milton falou aqui no início da alegria que ele tem em servir a Deus, da alegria que ele tem em servir a Jesus. E eu também, pastor Milton. É o meu maior prazer, a minha maior alegria estar na casa de Deus, estar fazendo a obra do Senhor, porque eu tenho certeza que nada do que eu fizer vai pagar, né, aquilo que Jesus fez pela minha vida, salvação da minha alma, minha casa, minha família. Então nós somos gratos ao Senhor por isso. E aqui esta palavra, meus irmãos, é o cego de Jericó, né? Sabemos que esse homem, ele era cego de nascença, ele não enxergava. E a palavra do Senhor vai nos dizer que ele vivia ali mendigando à beira do caminho, dependendo de esmolas, dependendo que alguém passasse por ele e entregasse alguma esmola para que ele pudesse, então, se manter, sobreviver. Sabemos que naquela época, uma pessoa com um tipo de deficiência, ela não tinha condição, não tinha direito a uma aposentadoria como se tem hoje. Não, as pessoas, elas viviam mendigando, necessitando de uma ajuda financeira que viesse de alguém que, bom grado, pudesse lhe alcançar. E a Bíblia vai dizer que ali aquele cego sai, né, todos os dias, com aquele entusiasmo, talvez no seu coração, que alguém pudesse parar e entregar a ele alguma esmola. Alguns davam, outros cruzavam de largo, outros paravam para lhe alcançar algo e outros não paravam. Mas ele continuava ali por anos e anos, passando por essa necessidade, sofrendo com essa deficiência e ali dependendo da ajuda humana para sobreviver. Mas diz a palavra que um dia ele ouviu falar que Jesus ia passar por ali. E quando ele ouve, meus irmãos, falar que Jesus ia passar por ali, ele sabia que por onde Jesus passava, uma grande multidão lhe acompanhava. Por quê? Porque aonde Jesus estava, ou onde Jesus está, o milagre acontece. Onde Jesus está, a bênção chega. E aí o cego pensou: eu preciso chegar em Jesus, eu preciso clamar, eu preciso fazer com que ele pare para me ouvir. Mas a multidão era muito grande. Então o cego, ele começou a gritar. E a palavra vai dizer que ele dizia: Senhor, filho, Jesus, filho de Davi, tem misericórdia de mim. E ali ele começou a gritar cada vez mais alto. E a multidão, quanto mais se aproximava, mais aquele cego gritava. E nós vamos ver que alguém no meio daquela multidão começa a dizer para ele: fica quieto, não atrapalhe o mestre, ele não vai te ouvir, ele não vai parar para ouvir você. Mas o nosso Jesus, aquele que é misericordioso, bondoso, nosso Pai amado, um Deus amoroso, um Deus que tem nas suas mãos todo o poder, quando ele vê um coração contrito, quando ele vê que há pureza no nosso coração e um desejo sincero de clamar por ele, de pedir misericórdia por ele, o Senhor para e ouve. E a palavra do Senhor vai dizer que aquele cego gritava, a multidão tentou parar, mas não conseguiu, porque a voz dele, o grito dele foi mais alto ainda. Não intimidou ele. E Jesus parou para ouvir o cego e para perguntar: o que queres que eu te faça? E eu quero perguntar para você nesta noite, você que está nos ouvindo aí do outro lado, não sabemos qual a situação que você vive, o que você passou nesse dia, se você enfrenta alguma dificuldade, alguma deficiência, alguma dor na sua alma ou alguma dor física, não sei, não conheço a sua vida, não sei da sua história. Mas uma coisa eu quero dizer para você nesta noite: esse mesmo Jesus que parou para ouvir o cego de Jericó, ele está querendo ouvir a sua voz, o seu clamor, o seu pedido ou o seu grito, podemos dizer assim. Às vezes, meus irmãos, nós estamos passando por algumas dificuldades, por algumas provações, por algumas dores até mesmo, e nós os esquecemos. Nós vamos, pastor Milton, muitas pessoas, nós contamos os nossos problemas para muitas pessoas que não podem nos ajudar.
0: É verdade.
1: Que até mesmo não nos entendem, que até mesmo nos julgam por estar passando por aquela situação. Mas nós os esquecemos, sim, irmãos. Muitas vezes a gente esquece que o nosso Deus, nosso Jesus, ele deixou para nós uma receita infalível, né, irmão Demerson? Que era para nós fechar a porta do nosso quarto. Ir no nosso quarto, fechar a nossa porta, e ali nós podemos gritar, clamar, aleluia, e dizer: Jesus, tenha misericórdia de mim. Jesus, olha essa situação que eu estou enfrentando, esse problema fugiu do meu alcance, fugiu da situação humana, Senhor. Olha, Jesus, para mim, olha para essa situação que eu estou enfrentando. E nós sabemos que o nosso Deus, ele ouve. O nosso Deus, ele não só ouve, né, pastor Milton, mas ele responde a nossa oração. O nosso Deus jamais vai deixar um filho seu sem atender, sem responder. Por mais que às vezes a resposta que nós queremos ouvir, não, a resposta que nós queremos receber do Senhor não venha exatamente como nós queremos, porque ele sabe o que é melhor para nós, mas vem, a resposta vem. Então eu quero dizer para você nesta noite, não te importe com a multidão, não te importe com os nãos, não te importe com aquelas pessoas que talvez até te julgam, até dizem assim para você: ah, não adianta ir no culto, não adianta orar, não adianta servir a Deus, não adianta, não vai resolver essa situação. Vença o grito da multidão, que a tua voz seja mais alta que a voz da multidão, que você possa gritar, que as vozes que você ouve não venham atrapalhar o alcance da tua bênção, da tua vitória. Porque se aquele cego tivesse desistido, se aquele cego, no primeiro impasse que deu, quando alguém chegou e disse para ele: fica quieto, o mestre não vai parar para te ouvir. E se ele tivesse desistido, pastor Milton? E se ele tivesse dito: então tá, vou ficar quieto aqui, vou morrer desse jeito, eu nasci assim, eu vou viver assim, eu vou viver para sempre assim, porque... é, talvez eu tenha que viver assim, mas não. Ele se levantou, ele se posicionou. Deus se agrada, meus irmãos, quando nós temos posição diante do Senhor. Quantas vezes, pastor Milton, se depara com pessoas, com situação que elas precisam levantar. Tem coisas que eu, somente eu posso fazer por mim. Tem coisas que somente você pode fazer por você mesmo. E uma dessas coisas é clamar, uma dessas coisas é ir para a oração, é ir para a brecha, é ir para o jejum, é para clamar, não é para aceitar a situação da qual você está vivendo, situação de guerra, situação de luta, e você pensa: não, meu pai era assim, meu avô era assim, eu vou ser assim. Não aceite, meu irmão, não aceite, minha irmã, essa situação. Clame ao Senhor, diga para o Senhor que você precisa da misericórdia dele, que você precisa do socorro dele, que você precisa que ele sare, que ele chegue com providência em diversas áreas da sua vida. O cego aqui está falando de deficiência visual, mas quem sabe eu estou falando para alguém aqui que está enfrentando alguma situação no seu relacionamento, no seu casamento, no seu trabalho, na sua casa, com os teus filhos, com você mesmo. Quantas pessoas estão guerreando consigo mesmo, pastor Milton? São guerras espirituais, meus irmãos. São batalhas espirituais. E muitas vezes as vozes, elas vêm para nos perturbar. Elas vêm para nos jogar cada vez mais no chão. Mas como diz aquele louvor: eu preciso calar todas as vozes, menos a sua, Senhor. Nós precisamos calar todas as vozes e ouvir o que Deus tem para mim, o que Deus tem para você. E o que é que Deus tem para você? É paz, é alegria, é os frutos do Espírito Santo, é a presença dele na sua vida, porque você tendo a presença dele, você tem tudo. Era isso que esse cego experimentou. Quando ele gritou, quando Jesus viu aquela insistência, com certeza o Senhor, como ele sonda o meu e o teu coração, sondou o coração do cego e viu que ali havia um grito de desespero, uma insistência de alguém que estava precisando de um milagre, de alguém que estava precisando de uma vitória. O Senhor disse: me tragam ele. O Senhor parou todo mundo e disse: tragam ele até a mim, me tragam ele. Aleluia. E a palavra vai dizer que quando o cego se apresenta para Jesus, oh glória, o Senhor olha para ele e diz: o que queres que eu te faça? Que coisa tremenda, que coisa linda. Jesus pergunta para você nesta noite, porque ele é o mesmo ontem, hoje e será eternamente. O que queres que eu te faça? E qual o problema que está afligindo a tua alma? Quem sabe você já contou para muitas pessoas, já desabafou com muitas pessoas, mas você já experimentou gritar para ele? Você já experimentou pedir socorro para o Senhor? Aleluia, eu tenho certeza que ele vai te responder. Ele vai atender o teu clamor. A Bíblia vai dizer que o cego, eu penso que quem sabe ele poderia dizer: pastor, Jesus, quem sabe o Senhor me dá mais umas moedas, que eu consigo viver mais um tempo sem pedir esmolas. Me dá mais umas moedas. Não, o cego sabia da dor que ele carregava. Porque só nós sabemos das dores que nós carregamos. Porque somente você conhece, né, aquilo que aflige o teu coração. Porque às vezes a pessoa está sorrindo, a pessoa está aparentemente tudo bem. Mas só nós que conhecemos a nossa história sabemos, né, meus irmãos? Ele sabia onde estava a dor, onde estava a ferida. Jesus também sabia ou não sabia, pastor, o que, que aquele cego precisava? Com certeza, Jesus sabia. Porque ele sabe todas as coisas, conhece melhor do que nós mesmos.
0: Ele perguntou pro cego: o que tu quer que eu faça?
1: O que tu queres que eu te faça? Porque Jesus, ele gosta de ouvir.
0: Isso mostra para que nós temos que falar.
1: Falar. A importância de nós expressar, meus irmãos, aquilo que nós desejamos, aquilo que nós queremos, onde está doendo. E foi o que o cego disse: Senhor, eu quero ver. Aleluia. E a palavra do Senhor vai dizer que o que, que aconteceu, meus irmãos? E Jesus disse para ele: vê, a tua fé, ela te salvou. Oh, glória. Aleluia. Interessante que quando Jesus, os milagres que Jesus operava, ele não só curava o físico, pastor Milton. Jesus não curava somente o físico, ele trazia salvação. E é o que Jesus ainda faz. É o que Jesus, o maior desejo do nosso Deus, é que nós sejamos salvos. E aqui esse cego encontrou em Jesus a cura para a sua doença, sarou a sua enfermidade. A Bíblia diz que imediatamente aquele cego começou a ver. Porque com Jesus não tem de meio termo, irmãos. Ele faz, está feito. Jesus curou ele na hora. E quando Jesus cura, chega também a salvação. A tua fé, ela te salvou. Aleluia. E logo, olha só, como eu digo sempre, tudo há um propósito, Senhor. E aqui o propósito era que o nome do Senhor Jesus fosse glorificado. E logo ele viu e seguiu a Jesus. Que coisa tremenda. Ele seguiu. Olha só. E logo viu e seguia-o. Aleluia. Seguia-o, parou de estar na beira do caminho, mendigando e precisando de esmolas. Olhando para o lado espiritual, meus irmãos, quantas pessoas às vezes são bem-sucedidas financeiramente, tem uma casa boa, tem um carro bom, tem tudo, está tudo certo, mas espiritualmente às vezes estão parados à beira do caminho, mendigando migalhas. Dependendo de migalhas para satisfazer, às vezes, a sua dor. E muitas vezes é a dor lá da sua alma. Mas Jesus, quando nós clamamos, aleluia, a Jesus, nós deixamos de viver à beira do caminho. Nós nos levantamos da beira do caminho, nós paramos de viver uma vida de miséria. E nós abraçamos a Cristo, abraçamos a cruz de Cristo. E ali nós seguimos a Jesus com alegria. E por onde nós passamos, assim como esse cego, quando as pessoas enxergavam e viam que havia realizado um milagre na vida dele, a Bíblia vai dizer, aleluia, que glorificavam a Deus. Todo o povo, vendo isto, dava louvores a Deus, aleluia. E assim é, meus irmãos, como Deus quer fazer na sua vida. Quem sabe, às vezes, desprezada a sociedade diz, não tem mais jeito, as pessoas olham, não vai viver para sempre na beira do caminho, mendigando, precisando de uma ajuda aqui, de uma ajuda ali, para se levantar, e não se levanta, e quando quer se levantar, cai de novo. A alma anseia, a alma grita, vai para o vício, vai para tantas coisas para tentar satisfazer uma dor que não acha onde. Mas eu quero te dizer nessa noite, Jesus te chama, aleluia, venha, saia da beira do caminho, venha até Cristo, ouça a voz de Cristo te dizendo nesta noite, você é especial, a tua alma tem valor, ele tem propósito contigo, ele tem propósito com a tua vida, ele quer te tirar dessa situação, e ele faz uma pergunta para você, você quer? Você aceita Cristo como teu Salvador? Você quer voltar para Jesus Cristo nesta noite? Começar tudo de novo, uma nova vida, uma nova caminhada com Cristo? Seguir a Jesus para que todos que olhavam você nesta vida de miséria, uma miséria espiritual, sem paz, sem alegria, sem sossego, as pessoas começam a olhar e dizer o que aconteceu com a fulana, o que aconteceu com o ciclano, ele teve um encontro com Cristo, ele teve um encontro com Deus, Jesus sarou a sua dor, Jesus trouxe libertação, e hoje há uma família que se alegra na presença de Deus e que serve a Jesus. Eu quero deixar esta palavra para o teu coração, eu volto a dizer para você, Jesus é o mesmo ontem, hoje e será eternamente. Ele é o maior interessado em te abençoar, em resgatar a alegria para o teu coração, a paz para a tua alma e a cura para as tuas feridas. Se você crê nesta noite, se você deseja de todo o coração clamar ao Senhor, fazer um propósito com o Senhor, de orar mais, de clamar, irmãos, lembre-se que a insistência na oração é a chave da nossa vitória. A insistência, quando nós oramos, nós temos propósito diante do Senhor, nós recebemos vitória. E aqui ele nos traz essa lição de não desistir, de não nos importar com as vozes que queiram nos parar, mas prosseguir em frente, porque eu sei a vitória que eu preciso, eu sei do milagre que eu preciso, então eu não vou desistir. Aleluia. Vamos estar fazendo uma oração então, pastor Milton. Eu quero deixar aqui a minha oração. Vou estar orando por você, logo após o pastor Mil também vai dar continuidade, trazendo palavra, enfim, com a programação. Se você crê no milagre do Senhor, ore, diga para o Senhor onde está a tua dor agora. Em nome de Jesus, eu sinto a autoridade dos céus aqui, meus irmãos, eu sinto a presença do Senhor aqui. E eu sei que Jesus pode estar tocando em vidas neste momento, curando, te salvando, te restaurando, te libertando, te dando vitória. Ore com fé. Senhor meu Deus, eu estou diante da sua presença, da sua palavra que é viva e eficaz. E eu lhe agradeço por esta oportunidade tão maravilhosa que o Senhor concede para a minha vida, Pai. De levar a tua palavra, que para mim, Senhor, é um privilégio falar do teu amor, da tua palavra. Senhor, agora, neste momento, Senhor, existem muitas pessoas que estão nos ouvindo através do rádio, através da live. Situações que nós não sabemos, Pai. O que estão passando, o que passam, Senhor, talvez os tormentos, Senhor, que vem à noite, o medo, o desespero, as angústias, as opressões, as inquietações, Pai. Quem sabe há quanto tempo vidas que estão nos ouvindo agora estão prostradas à beira do caminho, Senhor, necessitando de ajuda, necessitando, Senhor, de algo para a sua sobrevivência. Mas eu creio que nesta noite, Senhor, através desta oração, desta palavra, essa pessoa está abrindo o coração para ti, Senhor, quem sabe fazendo um propósito de voltar para os teus caminhos, um propósito novo, Senhor, de se alicerçar mais na tua presença. Eu sei que o Senhor sonda corações, Pai, e eu peço que através da tua palavra, do teu poder, o Senhor vai tocando agora, Jesus, nestas vidas, vai curando agora, Jesus, tira a dor do físico, a dor da alma, Senhor, a depressão, a angústia, a ansiedade,
2: ansiedade, em o nome de Jesus Cristo agora, nós repreendemos todo mal, toda enfermidade, tudo aquilo que tem prostrado, meu Senhor, esta vida, seja repreendido agora pelo poder do nome de Jesus Cristo, lares e famílias onde está chegando, Senhor, esta programação, vidas sejam tocadas pelo Senhor, vidas sejam tocadas pelo teu poder, Pai, é o que eu te peço nesta noite, e na certeza da vitória, eu te agradeço, Pai, em o nome de Jesus, amém, Jesus, amém. Glória a Deus, obrigada, pastor Milton, amém. Pela oportunidade, que Deus abençoe em nome de Jesus.
0: Minha querida irmã, muito obrigado, Deus que abençoe, é uma honra muito grande, na verdade, viu?
2: Glória a Deus.
0: Receber a irmã aqui. E não está livre de nos convidar novamente.
2: Conta conosco.
0: E eu confesso que eu estou ansioso para ouvir aquele menino. Muitos poderão pensar assim, ah, mas é um jovem. Não, ele não é jovem. Quantos anos ele tem?
2: Tem 12.
0: 12 anos, eu imaginei. A vez passada eu falei que tinha mais ou menos 10, 12 anos. E as coisas começam assim, não é? E a criança sabe que ela não tem mágoa, ela não tem... ódio, ela não tem, muitos adultos têm, né? Aquele rancor, aquele eu. Né? Criança não tem. Então a criança praticamente é pura, né? E nós queremos ouvir o nosso
2: Neemias.
0: Eu lhe agradeço, viu, minha irmã? Deus que abençoe. Grande palavra. E eu enquanto a senhora estava meditando, usando da palavra, eu estava pensando, aquele homem, Jericó, né? O nome dele era o
2: Bartimeu,
0: né? E ele não tinha posse nenhuma. Ele não tinha nome, não tinha fama, não tinha posse. Ele, para ir pedir esmola a alguém, tinha que levar ele.
2: É verdade.
0: E isso o que que fala comigo? Jesus parou, a Bíblia diz que Jesus parou para falar com ele. Se Jesus parou para falar com ele, para aquele pobre cego, não é? Por que que não vai parar para falar com nós? O Senhor, então, ele não faz acepção de pessoa, ele não olha se tem dinheiro, não tem, quem é tu. Ele não pergunta quem é tu. Né? Aquele homem que estava na beira daquele lago, fazia 38 anos que aquele homem estava ali e Jesus passava e o Senhor fez uma pergunta para ele que me chama a atenção. Hoje a gente não faria essa pergunta. Jesus perguntou, ei, o que tu quer que eu faça? Tu não quer ficação? Mas ora, mas é lógico que aquele homem queria ficação. 38 anos estava ali, né? E o Senhor Jesus, tu não quer ficação? Mas é claro que ele quer ficar só. Então pega tua cama e vai para tua casa. Então o Senhor Jesus, ele é educado em primeiro lugar, né? E ele nos força a nos falar. Ele quer ouvir de nós. Achei muito interessante, viu? Mas nós vamos ouvir mais um hino, não é? E para nós, nós despedir a nossa irmã aqui. Que Deus abençoe, vai lá atender seu esposo, pastor Samuel. Eu creio que ele está nos ouvindo. Um abraço, pastor, que Deus abençoe o senhor. E amanhã estemos lá. Vamos ouvir então mais um hino? Enquanto isso, eu quero mandar um abraço para o pastor Valdemar e a irmã Vanilda, lá, pastor presidente lá da cidade de Santana do Livramento. Pastor, nós estamos esperando o senhor amanhã aqui. Viu? Estamos esperando o senhor amanhã aqui. Possa vir, que vai estar muitas caravanas e contamos com o senhor. Tá ok, meu pastor? Um abraço também pro Alcione Brum. Um abraço, meu querido irmão. Olha aqui o Ronei Pacheco. Glória a Deus. Amém. O Alberi. O Alberi. Mas que coisa linda. O Gaúcho. Ô, Glória! Um abraço, Alberi, viu? Está aqui também o Miguel Lamberti, nosso vice-prefeito. Olha ali o Celso Ardengue, lá de Lajeado Bugre. Ô, meu querido irmão, prossiga, que Deus abençoe a Marilei, a filha do nosso Eloy. Um abraço, Eloy. Um abraço, Marilei. A Tânia de Deus. Abraço, minha irmã. É, mana do João de Deus, do Pelé, ali da cidade de Agudo. Glória a Deus. José Mário, meu querido amigo, irmão, querido. Não, me perdoe, não pude dar atenção aquele dia para o senhor. E muitas escalas tiramos juntos e muito aprendi com o nosso José Mário Larroque, hoje servindo a Deus lá em Flores da Cunha. Prossiga, viu, meu querido? Um abração para o senhor. A nossa Lúcia e o Francisco também estão na escuta. E confesso, muitos outros nomes passaram e eu não pude fazer leitura, mas lembro também da Yara Bissaco, também o Paulo Joel Lambert Bissaco. Esse é bem parente, viu? Meu Deus, esse é parente mesmo, né? Paulo Joel, um abraço, meu querido irmão. Vamos ouvir então esse hino, porque a hora vai passando. Vamos ouvir mais um hino. Que Deus abençoe todos os meus queridos ouvintes.

enquanto você está adorando, o Senhor está operando. E a guerra vencendo. Glória a Deus. Que lindo esse hino. Não tenho como deixar de glorificar o nosso Deus. Porque o Senhor tem nos dado vitória, não só para mim, mas para todos quanto credam o amor de Deus, na graça, no amor, na autoridade que o Senhor tem dado para o homem. É necessário nós chegar para o Senhor, reconhecer que nós somos limitados. O homem é limitado. O homem também muitas vezes dá muita desculpa. Eu não tenho ninguém por mim. Hoje não dá. Eu não tenho dinheiro. Sempre o eu está na frente e dá uma desculpa. E o Senhor nosso Deus não pode fazer nada. Ele é educado, ele não invade. Se tu não quer, ele fica te esperando você querer. Ele perguntou para aquele cego, a nossa serva de Deus, a irmã, estava falando. E a Bíblia diz que ele perguntou para o cego, o que tu quer que eu faça? Mas que coisa, que pergunta essa, né? O Senhor Jesus, ele é interessante muitas vezes, né? O que tu quer que eu faça? É claro que aquele homem queria ver, não é? Ele era cego, ele não tinha nada, só sabia pedir esmola. Mas ele perguntou. Também falei agora há pouco, aquele homem que há 38 anos estava ali na beira daquele lago, e ele passava e perguntou para aquele homem, tu não quer ficar são, hein? Tu não quer ficar são? E o homem respondeu que sim, então pega tua cama e vai para tua casa. Oh glória a Deus. Meu irmão, o Senhor pergunta para nós, o que tu quer que eu faça? Eu li uma palavra que lançando sobre ele todas as vossas ansiedades, porque ele tem cuidado de vós. O Senhor quer te abençoar, oh glória a Deus. O Senhor quer te libertar, porque ele tem poder, está tudo nas suas mãos. A Bíblia diz que aqueles quatro homens levavam aquele aleijado, aquele homem, e não conseguiram colocar ele na frente de Jesus, porque estava cheia aquela casa. Abriram o telhado e soltaram aquela maca na frente de Jesus. Oh, glória a Deus. E o Senhor Jesus dirigiu aquele homem, disse, homem, perdoados estão os teus pecados. Veja só, meu querido. E a Bíblia diz que lá na frente, lá no fundo, ou na entrada da porta da casa, alguém começaram a murmurar lá. Mas quem é esse que pode perdoar pecado, sendo que só quem perdoa pecado é Deus? Mas ele tem poder para perdoar pecado? E o Senhor Jesus conhece o teu sentar e o teu levantar, as tuas necessidades. Como ouviu? Não ouviu o que eles estavam dizendo, mas o Senhor sabe. Falou para aqueles homens, ei, qual é o mais fácil dizer? Perdoados estão os teus pecados, ou dizer para esse paralítico, levanta e anda, aleluia. E a Bíblia diz que aquele homem levantou, oh, glória a Deus, não era mais aleijado, não precisava mais ninguém carregar ele, porque Jesus libertou ele agora. Qual é o mais fácil? Perdoados estão os teus pecados, ou dizer, levanta e anda, para o Senhor Jesus é o mesmo. Lança sobre ele todas as tuas necessidades, as tuas preocupações, e para, meu irmão, de murmurar, de reclamar, porque o Senhor Jesus, ele tem poder para te dar vitória, seja a luta que seja, o Senhor quer te abençoar, oh glória a Deus. Ele não olha para a tua posição,
se você tem dinheiro, tem fama, tem nome, quem tu é? Ele não perguntava. Não existe isso na Bíblia, que ele perguntasse quem era ele. Mas ele perguntava, o que tu quer? Porque ele queria que tu falasse. Fala para Jesus. Eu estou assim, assim, assim, precisando. Oh, glória a Deus. Lançando ele. Lança sobre todas as tuas preocupações e ele vai te dar vitória. O Senhor conhece. A Bíblia diz que quando aqueles homens estavam lá no meio do mar, veja só, eles estavam lá na beira do mar, pela madrugada, remando, não podiam ir para frente, atravessar o mar, porque o vento era muito forte. A Bíblia diz que o vento era contrário, e a Bíblia diz que o Senhor Jesus, vendo que eles estavam fatigados, cansados já, mas e eles não estavam lá no meio do mar? Sim, mas o Senhor Jesus conhece. Para o homem era longe, mas para o Senhor era perto. Para o Senhor era perto. E a Bíblia diz que ele começou a caminhar por cima das águas. Oh, glória a Deus. Por cima das águas. E eles, a Bíblia diz que eles davam grandes gritos, porque ficaram com medo e estavam pasmados de medo, vendo aquele fantasma. Porque era um fantasma para eles. Quem poderá caminhar por cima de água? E a Bíblia diz que na mesma hora o Senhor Jesus subiu do barco, houve bonança, oh, glória a Deus. E de repente chegaram na terra seca, conheceram que era Jesus. Oh, glória a Deus! Que coisa, que o Senhor Jesus vem ao nosso socorro na hora certa. A Bíblia diz que era quarta vigília da noite, madrugada, o Senhor foi ao socorro dele. Não interessa, meu querido irmão, o horário para ti pode ser difícil. Quem vai me socorrer essa hora da madrugada? Lança sobre ele todas as tuas ansiedades, porque ele cuida de ti. Oh, glória a Deus, eu quero orar por ti, convidando para na próxima quinta-feira, nesse mesmo horário, Palavra de Deus. Senhor nosso Deus, estou na tua presença, te pedindo tua bênção. Todos os queridos ouvintes, Senhor, abençoa, dá graça, vitória, paz nos lares. Usa das tuas bênçãos, Pai Santo, te pedimos em nome de Jesus.

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1: Olá, boa noite.
2: Boa noite para você que nos acompanha em todo o país.
1: Quinta-feira, 13 de agosto de 2026.
2: Vamos aos destaques do dia.
1: Brasil registra mais de 62 milhões de empregos formais no mês de junho.
2: Dados são da RAIS, a Relação Anual de Informações Sociais, que é divulgada mensalmente. Graziele Bezerra.
3: Do total de empregos registrados em junho, a maior parte ficou com os trabalhadores seletivos artistas e temporários, responsáveis por 48 milhões de vínculos.
1: Operação Arena. Investigação apura sonegação fiscal e lavagem de dinheiro na exploração de apostas de cota fixa e jogos de azar.
2: São apreendidos bens e valores de até 1 bilhão de reais. Luana Karen.
4: A investigação identificou indícios de utilização de uma complexa estrutura societária com o objetivo de conferir aparência de legalidade a operações relacionadas à exploração de apostas de cota fixa e de jogos de azar.
1: Já está em funcionamento modalidade de crédito para adimplentes.
2: Estratégia oferece condições mais favoráveis a trabalhadores informais que estão com dívidas em dia. Luciana Vasconcelos.
5: A medida permite contratar uma nova operação de crédito para quitar integralmente a dívida anterior.
1: Hoje, na apresentação da Voz do Brasil, Mariana Jungmann e Luciano Seixas.
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1: Mais de 62 milhões de vínculos de emprego ativos.
2: E o quadro do o quadro do mercado formal do país em junho, segundo dados divulgados hoje.
1: Os números fazem parte da RAIS. Levantamento.